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3: 9:01. Boa noite para você que sintoniza 107.5. Eu sou Priscila Senna e te faço companhia aqui até às 10 da noite. Nós vamos juntos, tá? Curtindo toda a diversidade cultural, musical que só a educadora tem. E a gente já começa aqui mais uma hora de Sonosfera Educadora com o Djavan dele, Cigano.

Anitta, Rim com Sapiência e Kim Sensen, Nanã, canção de Matheus, Dadinho, Cal Alves e Danilo Ambrosio. Antes você ouviu Bagun e Vandal em Florata Reg, canção de Vandal, Gabriel Burgos, Pedro Barbosa e Pedro de Mota. Teve também Carlinhos Brown na composição dele. Muito obrigado, Axê. Agora 9h14, você ouve Caetano Veloso nele, O Quereres.

Você ouviu África Bambaataa e Ubifori na canção Reckless. Teve também Marola na canção Chicharro Comeu, composição de Marola. E ainda Chico César e Dominguinhos em Deus Me Proteja, canção de Chico César.

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0: Você ouviu Bárbara Franco em Ogunté, canção de Bárbara Franco. Teve também Jordi e Amorim em 1968, composição de Jordi Amorim. E ainda Tabaza Bar em Alma Batuque, uma música de Marcos Muschi e Rodrigo Calmon. 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
0: Agora 9 horas 43 minutos, você ouve Grace Jones na canção La Vie en Rose.

0: Você ouviu Ana Carolina e John Landin numa composição deles em parceria com Antônio Villeroy, Entre Olhares. Teve também Luiz Caldas em Beverly Hills, canção de Luiz Caldas, e ainda a Banda Titãs numa composição de Sérgio Brito e Marcelo Frommer, Nem Cinco Minutos Guardados. Bem, muito obrigada pela sua companhia, pela sintonia. Eu sou Priscila Sena, fico por aqui, mas volto na sexta-feira a partir das 8 da noite, se Deus quiser, e claro, te espero. Até lá.
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Olá, tudo bem? Que bom contar com você na sintonia da Educadora FM. Eu sou Leto Vieira e este é o especial das seis que hoje destaca True Colors, segundo álbum de estúdio da cantora e compositora americana Cyndi Lauper. Lançado em 1986, este LP veio logo depois do sucesso avassalador de She's So Unusual, trabalho de estreia da artista que trouxe o mega hit Girls Just Wanna Have Fun e recebeu o disco de platina quádruplo em 1985, 2 anos depois do lançamento. Naturalmente, as expectativas do público e da crítica

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2: Com Cyndi Lauper ouvimos a canção 911 e antes Maybe He'll Know. São faixas do álbum True Colors, lançado em 1986, o segundo trabalho de estúdio da cantora e compositora americana, nosso destaque no especial das seis de hoje. Agora, uma curiosidade. A música Maybe He'll Know, que a gente conferiu agora há pouco, já tinha sido gravada por Cyndi em 1980, quando ela fazia parte da banda de rock Blue Angel. Seis anos depois, no disco True Colors, a canção foi regravada com uma nova roupagem. Outra releitura presente no álbum é um clássico de Marvin Gaye, inspirado em uma situação de violência policial. Estou falando da canção What's Going On, que a gente confere agora com Cyndi Lauper, aqui no Especial das Seis.

Você ouviu Cyndi Lauper no hit True Colors, faixa título e primeiro single desse importante álbum da cantora americana. Antes conferimos a canção Aiko Aiko. E para fechar o especial das seis de hoje, que destacou o álbum True Colors, lançado em 1986, fique com a voz marcante de Cyndi Lauper em Change of Heart, mais um sucesso desse disco. Confira.

contando com a produção de Júlio Rodrigues, o especial das 6 de hoje está terminando. Para ficar por dentro das atrações do programa, basta seguir a Educador FM nas redes sociais. Eu sou Leto Vieira, muito obrigado pela companhia e até a próxima edição.

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5: Olá, agora 6:30, hoje 8 de outubro, quinta-feira. Seja muito bem-vindo, muito bem-vinda. O Giro da Manhã está no ar com informações, serviços e notícias para você, ouvinte aqui da Rádio Educador FM. Na produção de estúdio, ele que está ficando mais velho hoje, Thiago Virgílio, está fazendo aniversário. Bota aí, Ciro, a musiquinha. Parabéns pra você. Nosso estagiário prodígio. Fala assim, ficando mais velho, né? Mas a pessoa fazendo 23 anos, eu não posso nem dizer isso, né? Então, parabéns, Thiago. Bom contar com você aqui, viu, no programa. Você que tá ouvindo a gente, mande seu parabéns pra Thiago também, que ele merece. E outra novidade hoje, comigo na bancada, ele, Renato Cordeiro. Bom dia, Renato.
6: Bom dia, Thaís Seixas. Pisando devagarinho, que é a casa dos outros. Pisando devagarinho, que isso aqui é uma casa de respeito. Bom dia, ouvintes. Bom dia, Thiago, nosso estagiário sênior. Estagiário exemplar, que nos dá a maior força aqui, viu? Já estamos levantando a bola dele.
5: Não vai dormir hoje.
6: Porque merece. Um grande estagiário que a gente tem aqui trabalhando com a gente. Nem merece ser chamado estagiário, porque tem toda uma lógica ruim, né? Em torno desse nome, que é indevida. Porque estagiários, em muitos lugares, são quem sustenta as paradas,
5: é,
6: né?
5: Isso mesmo.
6: Estagiário que tá nos ouvindo sabe do que é que eu tô falando, todo mundo aqui já foi, né?
5: É.
6: Tá aí, já foi, sabe como é que é o negócio.
5: Já fomos explorados.
6: Mas os humilhados haverão de ser exaltados. Muito boa tarde, Bom dia para você, ouvinte do Giro da Manhã. Bom dia, Valdemir Cabral, na operação de áudio. Bom dia para quem tá na sintonia da 107.5 e acompanha o programa pelo site educadorfm.ba.gov.br, pelo aplicativo Educador FM 107.5 ou pela TV. A gente vai junto até às 7:30 da manhã, fica com a gente, participa, manda informações sobre o que acontece na cidade, no trânsito, sugestões, recadinhos, charadas, que eu tô ligado que aqui é de lei.
5: Todo dia tem um, hein?
6: Nosso WhatsApp é o 997317762.
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5: O Globo: propostas de Flávio e indefinição do governo ampliam incerteza sobre reforma tributária. Uma das principais assessoras econômicas do senador defende acabar com o mecanismo criado para combater sonegação.
6: UOL: ao menos 69 parlamentares eleitos são investigados por diversos crimes. Casos envolvem desvio de verba, corrupção e fraude em licitações, entre outras ações.
5: À tarde, eleitores da Bahia terão gratuidade em viagens intermunicipais no segundo turno. Decreto prevê transporte gratuito na ida e na volta, mas retorno exige apresentação de documentação.
6: Correio: justiça adia julgamento de mulher acusada de matar mãe e duas filhas envenenadas em Maragogipe. A acusada está internada no Hospital Aristides Maltês, em Salvador. Sessão do Tribunal do Júri foi remarcada para 2 de dezembro.
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5: Vamos saber como é que está o trânsito agora nas principais vias de Salvador. A gente tem acesso aqui às câmeras da Secretaria de Segurança Pública. Vamos à Avenida Paralela, próxima ali à entrada de Narandiba. Movimento bom nesse momento, né? Fluxo intenso, mas sem nenhuma retenção. Ainda não há congestionamento nessa região. A gente também tem outra posição aqui, outra câmera, né? Na Avenida Paralela, dessa vez na entrada ali da Avenida Orlando Gomes. Mesma situação, né? Fluxo intenso, mas segue ainda, né? Não tem congestionamento, não tem retenção por lá. já na ladeira dos Galés, ali para quem vem de Brotas, né, para pegar o dique do Tororó, a retenção ali é só do semáforo, né? Fora isso, segue tudo tranquilo por lá. E na Avenida Vasco da Gama, próximo ao Colégio Estadual Antônio Carlos Magalhães, ainda bem tranquilo nesse momento.
6: Bom, você que está passando agora pela Bonocô, a gente está encontrando aqui pelas câmeras da Transalvador uma boa fluidez para você que está seguindo no sentido BR-324, ali nas imediações do metrô da Bonocô. No sentido contrário, um pouquinho menos de fluidez, mas está fluindo, mas um pouquinho mais lento. A gente está vendo também a situação agora na Orlando Gomes, entrada da Rua da Gratidão, ambos os sentidos com boa fluidez. E a gente vê o mesmo acontecendo aqui nas imediações da quadra de tênis da Boca do Rio.
5: Eu falei aqui da Avenida Vasco da Gama, né? Giovanni, taxista, mandou aqui que a Vasco da Gama está livre nos dois sentidos, né? Sem retenções. Avenida Juraci Magalhães também sem retenções. E ele disse aqui, como sempre, o Garcia está lento, né? Obrigada, viu, Giovanni, pelas informações. Aproveitou para mandar parabéns para Tiago. Bem-vindo, Renato. Então, ele manda informações do trânsito, participa aqui do programa. Você também pode mandar suas informações sobre o que acontece na cidade, informações do trânsito, seus recadinhos aqui pra gente. Também pode participar das nossas entrevistas. Então, anote aí, 719-9731-7762.
6: Agora às 6:36, o viaduto dos motoristas que liga o Largo do Tanque até a Baixa do Fiscal vai ter uma interdição parcial neste sábado e também no dia 17 para uma nova etapa da obra de recuperação estrutural. A intervenção acontece das 6 da manhã até as 8 da noite, quando o fluxo de veículos vai ser liberado apenas no sentido da Baixa do Fiscal para o Largo do Tanque. No sentido oposto, o trânsito vai ser desviado para a rua Nilo Peçanha, seguindo pela calçada até a Baixa do Fiscal.
5: E o Sindicato dos Rodoviários de Salvador quer garantias de que a transição para o pagamento digital das passagens do transporte público na capital não vai resultar na demissão de cobradores. Em reunião com a CEMOB ontem, né, a Secretaria de Mobilidade, a categoria foi informada de que os profissionais não serão demitidos neste momento. A mudança começa pelo sistema BRT e deve entrar em fase de testes nas linhas convencionais nos próximos 30 dias.
6: E vai até sexta-feira a operação de limpeza em Salvador após as eleições do último domingo. A ação da Limpurb tem mais de 1.500 agentes e inclui o uso de caminhões-pipa, serviço de coleta e apoio de cooperativas de reciclagem. Nesta eleição, antes da abertura dos portões, a empresa já havia coletado mais de 1.200 quilos de santinhos. Em 2024, nas eleições municipais, a Limpurb registrou a coleta de 198 toneladas de resíduos sólidos. Vale lembrar que uma parte muito boa desses resíduos poderia não estar lá, né? O que tinha de gente jogando santinho?
5: Jogando.
6: O ar livre, assim, não tinha quem recebesse, jogava o ar livre. Ficava aquela imundícia, assim, por
5: pra
6: onde
5: dizer
6: você
5: que fez
6: passava.
5: O trabalho, né?
6: Exatamente.
5: Pois é, e agora o assunto é segurança. 7 mandados de prisão e de busca e apreensão são cumpridos agora pela manhã em 7 cidades do Sudoeste Baiano, além de municípios do estado de São Paulo. A operação realizada pela Força Integrada de Combate ao Crime Organizado tem como alvo uma facção paulista investigada por tráfico de drogas, homicídio, extorsão, lavagem de dinheiro, porte e posse ilegal de arma de fogo. Participam da ação 350 policiais dos dois estados.
6: Ainda falando sobre segurança, mais de 200 policiais participam hoje da Operação Termópilas contra integrantes de uma facção criminosa responsável por crimes de extorsão mediante sequestro, homicídios, tráfico de drogas e de armas. A iniciativa da Polícia Civil Baiana é resultado de 8 meses de investigações e acontece em Salvador e mais 2 cidades baianas, além de São Paulo.
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5: Segundo a agência Climatempo, a quinta-feira segue com tempo firme em todas as regiões da Bahia.
6: Em Salvador, sol entre nuvens, mínima de 25, máxima de 30 graus.
5: Em Xique-Xique, sol e baixa umidade. As temperaturas variam entre 23 e 38 graus.
6: Jequié, sol e poucas nuvens, mínima de 17, máxima de 33.
5: Já que a gente está falando de tempo firme, sol em muitas regiões, né? Bora falar da temporada de cruzeiros marítimos. 2026 e 2027, né, aqui em Salvador, que deve receber 175 mil passageiros, com pelo menos 44 paradas até abril do próximo ano. Na última temporada, entre outubro de 2025 e abril de 2026, a capital baiana recebeu 166 mil cruzeiristas durante 55 paradas. O atracamento dos navios movimenta setores como comércio, restaurantes, hotelaria, transporte e turismo. Quem anda ali pelo centro histórico, né, pelo comércio, sabe quando chegou um navio, né? Porque o movimento ali muda completamente. Mercado Modelo, Pelourinho, então a gente já sabe.
6: E a quantidade de sotaques aumenta também, né, nas proximidades.
5: E idiomas, né?
6: A Praia de Santo Antônio, no município de Mata de São João, recebe o selo internacional Bandeira Azul, que reconhece esforços e atividades relacionadas à recuperação e à conservação de ambientes naturais. A localidade abriga o Projeto Tamar, voltado à conservação marinha, e o Castelo Garcia Dávila, e se torna a quinta praia na Bahia a receber a certificação.
5: Agora 6h40, bora conversar aqui com os nossos ouvintes, viu, Renato? Já tem gente aqui, o povo acorda cedo, 3h40, o povo já mandando mensagem. Rafaela hoje ganhou na disputa aí, viu, Rafaela? Mandou a mensagem mais cedo. Ela disse aqui: bom dia, família Nave, vamos reagir. Rafaela, que ontem disse que vai completar já um ano fazendo atividade física todos os dias, então acorda 3h30, né, pra fazer exercício em casa. E ela disse aqui: hoje começa mais uma oportunidade pra você fazer o que não fez ontem. Que Deus abençoe nosso dia. Obrigada, Rafaela.
6: É o tipo de mensagem de quem faz atividade física, né? É o tipo de mensagem. Tá certa,
5: tô precisando dessa mensagem motivacional.
6: Todo mundo. Araújo, bom dia. Ótima quinta-feira para todos. Fico feliz em poder interagir com a família Giro da Manhã. Com vocês, o dia já começa bem. Vocês são os melhores. Paz e bem a todos. Obrigado, Araújo.
5: Valeu. Jacipita mandou aqui pra gente: muito bom dia. Eita, coisa boa ouvir nosso mestre Renatinho. Ó, a intimidade, né? Ouvir nosso mestre Renatinho. Ganhei meu dia. E também desejou aqui parabéns pra Tiago. Todo mundo desejando aqui, viu, Tiago? Parabéns pra você. Valeu, Jaci.
6: E como era de se esperar, claro que vai ter a charada do dia, né?
5: E hoje é outra charada, viu? Não é nem a de José, viu? É o pessoal aqui, rapaz, é competição de charada, Renato.
6: Nossa, vocês já podem fazer um campeonato aqui.
5: Bora, né, fazer uma vinheta aí, viu, Cero? Pra trazer aqui as charadas do dia aqui do Giro da Manhã.
6: E levar pra direção geral. A ideia é de fazer um festival de charada Giro da Manhã no Cine Teatro 2 de Julho.
5: É, né, com o prêmio vai ser um carro zero quilômetro.
6: Da BYD.
5: Vai ser.
6: O Martim, aqui, o Martim na área. A charada de hoje: qual o cereal favorito do vampiro? Qual o cereal favorito do vampiro? Rapaz, quando eu falar a resposta, tem gente que vai ficar chateado de não ter pensado nisso. Qual o cereal favorito do vampiro? Resposta: A aveia.
5: Eu quero ver a de José, viu? A competição aí. Quero ver se o José vai mandar a dele hoje, viu? Gostei, Martim. Obrigada também pela participação. A gente tem outra mensagem aqui também de Valmir Almeida, né? Nosso poeta, compositor. Ele fala aqui, né? Ação Social mandou aqui. Primeiro tá parabenizando aqui pelo programa, né? Dizendo que mandou aqui abaixo mais uma ação social a fim de colaborar com a campanha de prevenção do câncer de mama. E ele diz aqui que Deus nos proteja, em especial todas as mulheres, desse enorme pedaço de chão. Então, trazendo aqui umas palavras com a aplicação numa camisa, né? Reforçando aí a campanha do Outubro Rosa. Obrigada, viu, Valmir, pela sua participação. Você também pode mandar sua mensagem aqui pra gente. Faça que nem Valmir, faz que nem Martim, Jacipita, todo mundo, participe, né? Mande sua mensagem pro nosso WhatsApp no 719-9731-7762. Agora 6h43 e hoje, como a gente falou aqui no início do programa, é 8 de outubro. A gente sabe que é dia de alguma coisa, né? Quem vai contar pra gente é Beatriz Bulhões. Bia, bom dia. Hoje é dia de quê?
0: Dia hoje é
7: dia de quê?
8: Bom dia! Ou seria bom dia, boa e tantas outras formas e sotaques, já que hoje é o dia do nordestino. E como diria Ariano Suassuna, eu não troco meu oxente pelo ok de ninguém. Hoje também é o Dia Mundial da Visão, comemorado sempre na segunda quinta-feira de outubro, e é bom para esse povo do Sul e Sudeste se enxergar e descobrir que o Nordeste é uma região gigantesca com 9 estados, diversas culturas, paisagens, origens, histórias e sotaques. Até mais!
6: É, Thaís, eu lembro muito assim de uma vez, eu estava fazendo um programa de rádio, e aí a gente recebeu Bully Bully,
5: eita,
6: Adelmário Coelho e Xangai.
5: Detalhe, tava bem acompanhado você, tava, né?
6: Adelmário e Xangai não se conheciam, se conheceram nesse programa. E eu me lembro de Xangai falar assim, olha, eu não nasci nordestino, eu nasci lestino, porque realmente a Bahia era a região leste.
5: Sim.
6: Com o Espírito Santo e tal. Mas ele falou, mas eu estou muito bem acompanhado. Muito bem acompanhado.
5: Estamos, né, no Nordeste todo aí, né? Tantas personalidades marcantes, né? Importantes para a cultura e para o Brasil como um todo, né? Diversas áreas aí. Então, viva nosso dia, viva o dia do nordestino. Mesmo quem não é, né? Às vezes participa aqui, mora aqui em Salvador, mora no Nordeste. Então, é pelo coração, né?
6: É isso. Oxe, arretado, lá ele, várias expressões são associadas ao Nordeste, mas será que todo nordestino fala do mesmo jeito? Tem um sotaque nordestino, tem uma coisa assim? Neste dia do nordestino, a gente vai mostrar que mais do que um único sotaque, a região tem vários jeitos de falar e uma história cultural que construiu essas especificidades. Confira na reportagem de Rafael Lopes e Jéssica Paulo.
0: Oxente, vixe, eita... Algumas expressões fazem parte do nosso dia a dia e a gente nem para pensar no significado. Mas quando uma pessoa de outra região ouve pela primeira vez, pode ser preciso traduzir. É o que aconteceu com Amélia Serpa quando um sobrinho que veio do Rio de Janeiro recebeu um convite para se divertir em Salvador.
7: E a gente ia sair para Pelourinho e tal, e aí meu irmão brincou, falou assim, ah, bora comer água. Aí ele falou assim, o que é isso? Aí foi explicar, não, é beber muito e tal, se divertir.
0: O caso mostra como uma expressão pode ser comum para quem vive em um lugar e soar estranha para quem vem de fora. E a diferença não está apenas no vocabulário. Amélia também percebe que o jeito de falar muda dentro da própria Bahia.
7: Quando você vai para o oeste já é diferente, mais pro norte do estado também já é diferente. Eu passei um tempo em São Paulo mesmo e o pessoal brincava muito com o sotaque. E aqui em Salvador o pessoal disse que eu não tenho nem tanto sotaque assim.
0: Essas diferenças fazem parte da chamada variação linguística. Por isso, não existe uma única forma de falar nordestina. Os sotaques e os vocabulários foram sendo construídos ao longo da história a partir do contato entre diferentes povos, migrações e características de cada território, como explica a linguista Júlia Lima Costa.
9: Quando nós falamos de variação linguística, nós estamos falando de diversos fatores, né? A língua não é uniforme, principalmente porque os seus falantes não são uniformes, não são heterogêneos. Então, a língua ela vai mudando de acordo com as mudanças que acontecem nas diferentes comunidades. E o que particulariza um falar de determinado lugar, e pensando especificamente no Nordeste, são principalmente os fatores sócio-históricos daquela comunidade. Então, o que acontece é que, principalmente, as migrações que aconteceram em determinada região, elas influenciam muito no falar daquela região. E é por isso que nós temos diversos falares nordestinos. Não tem como a gente falar de um dialeto nordestino.
0: Marcos Guimarães convive com pessoas de várias regiões do Brasil, mas frequentemente passa por situações de estranhamento.
10: Dor de facão. Ela não sabia o que era. Era uma menina de São Paulo. E eu falei, nossa, tô sentindo dor de facão. Ela, o que é isso? Eu falei, nossa, você não sabe o que é dor de facão? Dor de facão, paletada. Eu já falei com uma amiga minha aqui da UFBA, inclusive. Aí eu falei, não, é uma paletada daqui pra lá. Ela, como assim uma paletada?
0: Marcos também identifica a diferença entre os próprios estados nordestinos.
10: Tem, porque eu tenho um professor pernambucano e é compreensível, só que você consegue notar a diferença do sotaque. Ele puxa um pouco mais o R do que a gente aqui, pelo menos do centro de Salvador.
0: Essas diferenças podem estar nas pronúncias das vogais, no som de alguns fonemas, no ritmo e na entonação da fala. É a prosódia, um conjunto de características que ajuda a dar identidade ao jeito de falar de cada grupo, como reforça a linguista Júlia Lima Costa.
9: No Nordeste, muitas regiões, a gente vai encontrar a pronúncia aberta de vogais. Nós falamos O, no Sudeste as pessoas falam O. Aqui a gente fala é, e no Sudeste as pessoas falam e. Por exemplo, a palavra coração. Eu falo coração, mas se eu for conversar com alguém do Sudeste, muito provavelmente essa pessoa vai falar coração. Mas existem muitas especificidades. Por exemplo, aqui na Bahia, nós temos bastante contribuição e muita influência das línguas africanas no falar soteropolitano. E isso, obviamente, contribuiu para a formação do nosso dialeto, para nomes de comida, por exemplo, para o que a gente come, para os nossos costumes e por aí vai. Outras contribuições aconteceram no Ceará, outras em Alagoas e por aí vai. Por exemplo, nas capitais, nós falamos chiando. Então, isso contrasta, por exemplo, com alguns lugares. Daqui no Nordeste mesmo, Alagoas, por exemplo. Que se a gente for falar, eu falaria tia, tia, com esse chiado, essa fricação. Mas um falante nascido em Alagoas e em outros lugares também, inclusive interiores aqui da Bahia também. Não falam como na capital. Falaria o tia.
0: Mas a forma de falar também pode virar motivo de julgamento. Cristiane Ramos diz que ainda percebe preconceito contra quem carrega um sotaque nordestino.
11: Muito, com certeza.
0: Por quê?
11: Porque eles acham que o nordestino é analfabeto pela forma de falar, de se expressar.
0: Do ponto de vista linguístico, uma forma de falar não é mais certa ou mais errada do que outra só por causa do lugar e de onde a pessoa veio. As palavras, os sons e os sotaques mudam. E isso também conta a história de quem fala.
9: É importante ter em mente que não existe um falar certo ou um falar errado. Principalmente que a variação linguística contempla todas as variáveis, todas as variantes. São diferentes formas de falar a língua portuguesa.
0: Algumas palavras também ganham novos sentidos dependendo do lugar. É o caso de expressões que podem mudar de significado ou de uso entre diferentes regiões.
9: A raiz, aipim. Dependendo do lugar, pode ser macaxeira, pode ser, alguns lugares chamam de mandioca. Tangerina, por exemplo, pode ser chamada de laranja cravo, bergamota, pocã.
0: Ou ainda aquelas que se transformam no processo cultural.
9: Diversas expressões que, na verdade, elas foram criadas a partir do som. Por exemplo, aqui na Bahia, nós tínhamos a frase, olha pra aí, olha. E isso, a gente foi, à medida que a gente foi falando repetidamente, o som foi se repetindo e foi se reduzindo para um opa aí, ó. A gente tem muito no Nordeste inteiro o oxe. Que antes era um oxente. Isso, a entonação do oxe vai mudando de acordo com a região. Mas o oxe caracteriza bastante o Nordeste, porque é aquela interjeição. Dependendo da entonação, pode expressar surpresa, pode expressar descontentamento. Além disso, nós temos muitas expressões ao longo do Nordeste inteiro. Como eu disse, o Nordeste é uma região extremamente rica. E nós temos expressões, o que nos marca especificamente são as expressões criadas a partir da prosódia, a partir da entonação e do som.
0: Por isso, no Dia do Nordestino, a gente celebra a variedade de vozes que existem na região. Se existem muitos jeitos de ser nordestino, também existem muitos jeitos de falar nordestino. Com edição de Rafael Lopes, Jéssica Paulo, para Educador FM.
5: Valeu, Jéssica. Viva o nordestino. Ai, eu amo o Nordeste. Eu gosto muito do sotaque alagoano. Que é uma coisa assim, não é aquele tia, como o pernambucano, que eu também amo. Mas é uma coisa assim, meio minha tia. Sabe, minha tia é uma... É entre o baiano e o pernambucano, sabe?
12: É engraçado, assim, a depender do lugar da Bahia, parece que as pessoas captam um sotaque diferente. O sotaque de Salvador não é igual, por exemplo, o sotaque de Entre Rios.
5: Sim.
12: Não é igual. O I é diferente.
5: E o pessoal lá, por exemplo, do Sudoeste, que pega muito o sotaque de mineiro, né? Sim. Então, a Bahia é grande demais, né? A gente tem mensagem aqui que eu tava falando antes, né? Então, tem gente que não é nordestino, mas que mora no Nordeste, mora na Bahia e é de coração, né? Então, Fátima, nossa ouvinte Fátima Mendes, mandou aqui, salve o Nordeste! Sou carioca, sou mãe e avó de nordestino e baianos. Sou baiana de coração e tenho orgulho, né, de ser baiana de coração. É isso, né, quando a gente se identifica, né, Fátima, com o local que a gente tá. Obrigada aí pelo seu depoimento. Mandou um card aqui, né, Dia do Nordestino, 8 de outubro. Obrigada aí pela mensagem.
12: Valmir Almeida mandou mensagem também pelo 997-317762. Thaís, você é minha intérprete oficial.
5: É porque ele queria que a gente lesse aqui, né? Eu acabei não lendo, né, Renato? A mensagem dele que ele botou aqui sobre o Outubro Rosa. E ele disse aqui, a prevenção é o maior segredo. Ainda dá tempo de me cuidar, todos juntos, num só movimento, para lembrar Outubro Rosa. Te trago rosas para te lembrar, para você se amar. Essa... mensagem de autoria dele, que ele fez uma aplicação aqui numa camisa, né, pra reforçar aí o Outubro Rosa. Me deu uma bronca aqui que eu não tinha lido, mas agora tá lido aqui, viu, Valmir?
12: Tá pago.
5: É, tá pago. E a gente tava falando aqui sobre o nordestino, né, e na matéria também trouxe uma pessoa falando sobre essa questão do julgamento, né, que a gente também é julgado pelo nosso sotaque, então tem também questões, né, de xenofobia, a gente luta o tempo todo contra isso, e principalmente nas eleições, né, um momento em que isso acontece, né? Infelizmente a gente vê muito nas redes sociais. E o Ministério Público da Bahia anuncia a criação de uma força-tarefa para investigar crimes de xenofobia cometidos após o primeiro turno das eleições. A medida foi tomada em resposta ao aumento de denúncias de declarações discriminatórias nas redes sociais contra a população baiana. Os promotores alertam que ataques motivados por origem, né, regional configuram crime equiparado ao racismo, passível aí de punição legal e prisão, mesmo quando praticados no ambiente virtual. Em paralelo, a Polícia Civil apura o ato do escritor Rodrigo Constantino, que fez um vídeo dizendo que a Bahia é, abre aspas, o câncer do Brasil. O economista, apoiador do candidato Flávio Bolsonaro, divulgou as ofensas depois do primeiro turno das eleições, quando a Bahia deu mais de 66% dos votos a Lula.
12: Aquela coisa, né? O Constantino quase não era falado até algumas semanas atrás. Tava bom assim, né?
5: Tava bom demais.
12: Tava bom assim. É o tipo de situação meio complicada, porque, por um lado, não se deve dar cartaz, que é justamente isso que um tipo de pessoa como esse quer, não se deve dar cartaz. Por outro lado, também não se pode admitir como uma coisa normal. Esse tipo de coisa tem que ter punição, porque todo ano é isso. Uhum. Todo ano é isso. Todo ano, xenofobia motivada por questões políticas. Agora, 6:56. Senado realiza hoje, às 14:00, a terceira sessão para a discussão da PEC, que acaba com a escala 6x1 e reduz a jornada de trabalho de 44 para 40 horas semanais. A proposta precisa passar por 5 sessões de discussão antes de ser votada em primeiro turno. Se for aprovada, ainda vão ser realizadas 3 sessões de debates antes da votação em segundo turno. Para passar, a PEC precisa do apoio de pelo menos 3/5 dos senadores, ou seja, 49 do total de 81 em cada um dos turnos de votação.
5: E a Receita Federal inicia o envio de avisos aos contribuintes que caíram na malha fina do Imposto de Renda 2026. As notificações estão sendo enviadas em lotes semanais até o dia 20 de outubro, permitindo a correção voluntária de erros por meio de declaração retificadora no site ou aplicativo do órgão. A consulta da situação cadastral exige conta gov.br nos níveis prata ou ouro e evita o pagamento de multas ou atrasos na restituição.
12: 6:57. Vamos falar de carreira e emprego. Jéssica Paulo traz informações para você saber se alguma oportunidade te contempla.
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0: As inscrições do concurso para a Guarda Municipal em Salvador seguem abertas até o dia 30 de outubro. São 22 oportunidades destinadas a candidatos de nível médio que possuam CNH na categoria B e idade máxima de 40 anos. A remuneração para esse cargo é de R$ 3.546, além de auxílio alimentação e transporte. Os interessados precisam pagar uma taxa de R$ 98 e se inscrever por meio do site conhecimento.fgv.com.br. A rede de restaurantes KFC está com 15 oportunidades de emprego como atendente de restaurante em Salvador. A função não exige experiência prévia, apenas ensino fundamental completo e disponibilidade para atuar em escala de shopping. Os candidatos selecionados vão ter direito a benefícios como vale alimentação, plano de saúde, total pés e bonificação variável de até R$ 350 mensais. As inscrições devem ser feitas no site KFC Brasil. pandap.infojobs.com.br. E na cidade de Feira de Santana, a rede de chocolate Cacau Show abre vaga para assistente comercial. A função exige ensino médio completo, experiência prévia em atendimento por telefone e e-mail, conhecimento em Excel e boa comunicação. Além da oportunidade no mercado de trabalho, a vaga oferece benefícios como plano médico e odontológico e participação nos lucros. As inscrições podem ser feitas até 29 de novembro por meio do site cacauxow-intensidade.gup.io. Jéssica Paulo, para Educador FM.
5: Valeu, Jéssica. E mais de 2.300 universitários são convocados no programa Partiu Estágio para atuarem em órgãos estaduais na capital baiana e no interior do estado. Os estudantes relacionados devem entrar em contato com a unidade de recursos humanos do órgão em que vão estagiar entre a próxima segunda-feira, dia 13, e entre a próxima terça-feira, né, dia 13, e o dia 23 de outubro. A relação dos aprovados está disponível no site saeb.ba.gov.br.
12: O Vitória vence a Chapecoense por 4-0 em jogo de retorno do Brasileirão depois da pausa para a data FIFA no Barradão. Os gols foram marcados por Eric e Mateuzinho, com cada um balançando a rede duas vezes. O rubro-negro alcançou 36 pontos na tabela, agora ocupa a 12ª colocação. Já o Bahia viaja hoje para a capital paulista, enfrenta o Palmeiras 9:30 da noite no Nubank Park, em jogo válido pela 29ª rodada da Série A.
5: Agora 6:59, o Giro da Manhã faz uma pausa e volta já já.
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5: 7:01, estamos de volta com o Giro da Manhã e você pode participar aqui da nossa, do nosso programa, mandar sua mensagem aqui para o nosso WhatsApp no 719-9731-7762. Participar também da nossa entrevista. Hoje a gente vai conversar aqui com o pesquisador, historiador, professor Manuel Alves de Souza, ele que é autor do livro Como Conversar com Crianças sobre Racismo e Diversidade.

0: Giovanni trouxe uma história aqui pra gente. Ele disse assim: estava recém-casado e levei minha esposa para Aracaju e minha tia perguntou se ela gostava de bolo de macaxeira. Então minha tia fez o bolo. Quando foi pela manhã que minha esposa comeu, falou: ô, minha tia é de aipim. Foi uma risada geral. Então a gente ainda tem que se saber o que é que o outro estado, como é que o outro estado fala, né, as coisas. Aipim, macaxeira, enfim.
1: Tem que ter até com a SAP.
0: Tem que
2: Você
0: ter.
2: Já conhece bastante coisa do Nordeste, né?
0: Ah, eu conheço. Eu só não conheço Piauí e Maranhão. Mas os outros eu já rodei.
2: O nosso ex-colega aqui, Luciano Matos, acho que teve no Piauí, falou bem pra cacete.
0: Foi? Maravilhoso, enfim. Eu não. E tava querendo muito pro Maranhão, né? Por motivos de reggae. Então, ainda. Claro. Meu próximo destino vai ser Maranhão, pra dançar um reggae lá.
2: Maranhão é Jamaica brasileira.
0: É.
2: Mais mensagem chegando aqui. É verdade. Tava conversando sobre isso aqui, viu, ouvinte? Bom dia, meninas. Ops, Renato, uma quinta iluminada, grande abraço de Renato e Renatinho, é muito Renato, renascendo para um mundo melhor, ainda fez uma brincadeira com o significado do nome, né, que renasce. Realmente bateu o teto de Renato aqui no giro hoje.
0: É, e Tiago tava dizendo aqui, viu, o aniversariante do dia, Tiago, mandou aqui mensagem pra gente, diz que Sandro, nosso colega Sandro aqui, diz que abóbora é gerimum em Recife. Bora fazer aí o glossário, né, porque são tantos nomes, às vezes, a mesma coisa tem tantos nomes, né, Sandro? Então a gente precisa realmente dessa tecla SAP aí quando for para outros lugares. A gente tem uma mensagem aqui de Nita, mas é para falar, fazer uma divulgação, né, sobre um projeto. A gente recebeu aqui, viu, Nita, sua mensagem. A gente vai conversar com você pra gente fazer a divulgação aqui desse projeto, né, de uma ONG. Então a gente traz mais informações em breve. E Lenilda mandou aqui o bom dia dela. Bom dia, Thaís e Renato. Tá escrevendo alguma coisa aí? Daqui a pouco a gente lê, viu, Lenilda? Você também pode participar. Mande sua mensagem, 719-9731-7762.
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0: A gente traz mais informações do trânsito agora em Salvador. Vamos para a Avenida General San Martín, ali próximo ao Colégio Modelo Luiz Eduardo Magalhães. Aqui pelas câmeras, né? Pela câmera da SSP, dá para ver que a pista tá molhada, né? Então choveu um pouquinho por lá, mas o trânsito tá tranquilo nesse momento. A gente tem também uma câmera ali na Avenida Bonocô, em frente à Yamaha. Dá para ver os dois sentidos, né, da Avenida Bonocô, os dois sentidos com bastante intensidade, mas ainda sem congestionamento, sem lentidão. É mais intenso no sentido da Arena Fonte Nova, né, mas ainda assim fluindo nesse momento.
2: Na Rua Pernambuco, ali na Pituba, Avenida Manuel Dias, trânsito tranquilo neste momento, só ação mesmo do semáforo, pista molhada, aquela velha necessidade de tomar cuidado ao trafegar com a velocidade devida numa condição como essa. O mesmo vale para quem está passando, na verdade não, né? Aqui na Avenida Luiz Viana, a marginal ali da Luiz Eduardo, agora com movimento mais intenso neste momento, segundo as câmeras da Transalvador.
0: Agora 7:06, chegar aos 60 anos não significa necessariamente deixar o mercado de trabalho. Algumas pessoas continuam por necessidade financeira, mas há também quem veja no trabalho uma forma de realização pessoal. Hoje na série Idosos a gente mostra essas diferentes realidades. Vamos saber mais informações com Rafael Lopes.
4: A aposentadoria não representou o fim da vida profissional de Jaci Feitosa. Aos 73 anos, ela continua trabalhando como auxiliar de agente de portaria do Tribunal de Justiça da Bahia. Para ela, a renda do trabalho é necessária para manter as contas em dia.
5: Me aposentei em 2013, mas infelizmente não dá para só viver do salário. Até porque uma pessoa de classe pobre que paga aluguel, é difícil sobreviver com salário mínimo só. Aí você entra no consignado, faz diminuir seu benefício.
4: Para Copérnico Mota, de 63 anos, a relação com o trabalho é diferente. Oficial da Reserva da Polícia Militar da Bahia, ele continua atuando como diretor social da Associação dos Oficiais Militares Estaduais. Neste caso, o trabalho está mais ligado à realização pessoal.
6: Ao longo da minha vida profissional, acumulei experiência na área de segurança pública, da gestão e da educação. E com o passar dos anos, percebi que esse conhecimento poderia continuar sendo útil à sociedade e especialmente aos oficiais militares da Bahia. É um trabalho que exige responsabilidade, diálogo e disposição para o

0: entregue às pessoas.
1: As duas histórias mostram que os motivos para continuar trabalhando depois dos 60 anos são diferentes. E o número de pessoas idosas que permanecem no mercado é expressivo. Segundo o IBGE, um a cada quatro idosos retorna ao mercado de trabalho após se aposentar. A advogada Ana Carla Fracalossi, que atua na área de direito previdenciário, fala dos desafios financeiros dessa fase.
2: Muitas pessoas que se aposentam, elas necessitam, por questões financeiras mesmo. A aposentadoria, ela não devolve para o cidadão integralmente o seu salário. Então, muitas vezes, a aposentadoria, ela vai gerar um decréscimo remuneratório para aquela pessoa.
3: Então, o que seria adequado para as pessoas se planejarem para não terem tantos percalços assim a partir da aposentadoria?
2: Acredito que a primeira coisa é a pessoa primeiro identificar quanto ela vai receber a título de aposentadoria, ela saber exatamente o que essa transição vai gerar. Você pode planejar uma aposentadoria pública, de repente até uma aposentadoria privada, padronizar os seus débitos, os seus gastos, torná-los estáveis e sempre ter uma reserva.
1: Mas tentar permanecer no mercado de trabalho ou tentar voltar a ele pode ser mais difícil com o avanço da idade. A experiência acumulada, o conhecimento e a capacidade de lidar com o público também podem ser diferenciais, conforme o gerente da Casa do Trabalhador, Diego Gama.
4: Em 2015, tínhamos 52 mil pessoas contratadas nessa faixa etária na Bahia. Hoje, são aproximadamente 120 mil pessoas. A CETRE vem promovendo diversas ações para esse público, como o do estágio ao emprego, programas de qualificação e requalificação profissional.
1: Para Jaci Feitosa e Copérnico Mota, o trabalho depois da aposentadoria também é uma forma de expressar autonomia e autoestima.
5: Tenho 73 anos, sou registrada e graças a Deus estou ótima, sinto bem. Faço ginástica, tenho uma boa alimentação e pretendo viver muito e trabalhando.
0: Continuar atuando depois dos 60 anos me proporciona um sentimento de utilidade e realização. A experiência adquirida ao longo da carreira permite oferecer contribuições que talvez só o tempo seja capaz de proporcionar. Acredito que envelhecer não significa parar, significa encontrar novas formas de continuar contribuindo, compartilhando conhecimentos e participando ativamente da construção de uma sociedade melhor.
1: Rafael Lopes para Educador FM.
6: Valeu, Rafael, obrigada. Essa foi mais uma reportagem, né, da nossa série desta semana, falando aí sobre idosos e lembrando que você pode ouvir, né, todas as reportagens no nosso site educadorfm.ba.gov.br. Amanhã a gente vai trazer então a última reportagem dessa série. A gente tem só uma mensagem aqui de Giovanni, né, falando também sobre esse assunto. E ele disse aqui: sou técnico em logística. Meu último emprego foi na refinaria de Pernambuco. Quando começou a conclusão da obra, fui demitido. Enviei currículo para quase todo o Brasil e todos responderam: seu currículo é bom, mas aguarde. Até hoje, espero, né? Tudo foi pela idade. Então, trazendo essa experiência, né, Giovanni, nosso ouvinte aqui, Giovanni taxista.
7: E só, assim, para dialogar aqui com a Giovanni, porque eu acho muito importante isso que ele está trazendo, porque a gente tem falado muito sobre reformas previdenciárias que sempre vão atrasando o momento em que você pode se aposentar, com o argumento de que não, as pessoas hoje são mais produtivas com mais idade e tal. O problema é esse, é que quando uma pessoa perde um emprego com uma idade mais avançada, ainda que ela tenha essa capacidade produtiva, ela precisa vencer o obstáculo do etarismo para poder chegar ao mercado de trabalho. Então se fala dessa coisa de ampliar o período da previdência, o período em que você pode ter acesso à aposentadoria, mas não se fala nisso. A dificuldade que a pessoa vai ter para se manter empregada nessas circunstâncias.
6: Até chegar, né, nesse momento. A gente tem mensagem também de Lenilda, ela disse aqui: trabalhei como autônoma desde a minha chegada à Bahia. Só parei no período da pandemia, né? Lenilda também falando, né, que se manteve aí atuante, né? E aí, trabalhou até a pandemia. Obrigada também pelo seu depoimento, viu? Lenilda, agora 7:12. Como conversar com crianças sobre racismo e diversidade? É o título do livro do professor e pesquisador baiano Manuel Alves de Souza Júnior, que é semifinalista do Prêmio Jabuti 2026 na categoria Educação. A obra coloca em pauta a necessidade de construir espaços de diálogo sobre diferenças, identidade e relações raciais desde a infância.
7: Manuel Alves de Souza Júnior é pesquisador, doutor em educação, historiador e professor titular do IFBA Lauro de Freitas. Tem 32 livros autorais organizados e publicados e atua em pesquisas nas áreas de educação, história, cultura e relações raciais. É com ele que a gente conversa agora. Tudo bem, professor? Bom dia.
8: Bom dia, Renato. Bom dia, Thaís. Um prazer enorme estar aqui mais uma vez, né? Então, obrigado pelo convite. Vamos bater um papo legal aqui.
6: Vamos sim. Obrigada, professor, por ter vindo. Lembrando que o professor Manuel esteve aqui no nosso programa no ano passado, no momento do lançamento do livro, sim, né? Então, ele conversou aqui com a gente sobre um pouquinho sobre esse livro, mas a gente queria começar relembrando, né, para quem não ouviu naquela época, para quem não lembra, do que trata o livro, como foi que você trouxe esse tema, né, para esse livro, com uma linguagem acessível, como é que foi tratar desse tema e o que é que te motivou a isso, né, usar, trazer esse tema voltado aí para lidar com crianças?
8: Thaís, ótima pergunta. Bom, esse livro eu escrevi num período que eu sou pai, né, então no período de minha paternidade, agora ano passado, né, minha filha tem 7 anos. E aí eu sentia essa necessidade de ter uma literatura sobre o tema, né? Então eu nunca escrevi para quem convive com crianças, essa foi a primeira vez. Mas aí, como eu já sou um pesquisador na área racial já tem um tempo, então eu resolvi fazer o deslocamento, né, desse meu conhecimento que eu tenho sobre a área racial para essa temática, né, com relação a essa questão pessoal também, né, que minha filha é parda. E aí eu senti essa necessidade. Então, eu escrevi esse livro com esse propósito, né? Então, é a partir disso. Então, o livro é voltado para pessoas que convivem com crianças, né? Adultos que convivem com crianças até os 10 anos. Uhum. Então, eu vou ensinando no livro, eu vou dando várias dicas e estratégias de como introduzir esse assunto na rotina da criança de uma forma leve e natural. Então, não é sentar com a criança e explicar ela o que é racismo, não é isso. Então, eu vou ensinando a tratar da subjetividade, que é a forma como a gente educa, até sem a gente querer, através de ações, atitudes, gestos, né? E aí, então eu vou ensinando como usar a subjetividade a esse favor, para a criança crescer antirracista, né? Uhum. Para a diversidade e inclusiva. Porque são temas tão necessários no dia a dia, no nosso país, que tem vários preconceitos estruturais. Então, a intenção desse livro é poder provocar as pessoas a olharem para a subjetividade, né? E utilizar dela para esse fim. Então, é isso aí que o meu livro trata.
6: Importante que você falou sobre isso, fazer, transformar crianças em pessoas antirracistas, porque você falou sobre o exemplo da sua filha, que é parda, mas também é voltado para lidar com crianças não negras, né?
8: Exato.
6: Para elas crescerem como pessoas antirracistas.
8: Exato. Né? Eu vou dando recados aqui, tanto para quem famílias que têm crianças brancas, quanto famílias que têm crianças negras, né? Então, eu vou dando várias dicas de como fazer isso. Por exemplo, uma família está com sua criança num shopping. E aí passa uma pessoa com cabelo black power, com cabelo dread, com cabelo colorido. Então, uma das formas é você chegar pra sua criança e falar assim: ó, papai, ó, Lulu, ó, mamãe, tá vendo aquele cabelo ali? Olha que cabelo bonito. Uhum. Pronto. Isso é suficiente pra criança entender que aquilo é normal, entendeu? Então, ou seja, são pequenas dicas assim que a gente pode fazer através da subjetividade. É justamente você moldando essa subjetividade na criança.
7: Você é semifinalista do Prêmio Jabuti. 2 anos depois da professora baiana Bárbara Carini vencer o Jabuti com o livro Como Ser um Educador Antirracista. Você diria que esses dois fatos, né, em pouco espaço de tempo, sinalizam um reconhecimento da produção intelectual baiana sobre esse assunto?
8: Olha, sim, acho que sim, né? Ainda mais na categoria educação, que é uma categoria tão importante para o Jabuti, né? Para mim, assim, essa indicação, né, como semifinalista, a ficha não caiu ainda, como é que a gente diz aqui na Bahia, né? A ficha não caiu ainda. Para mim, está sendo, assim, uma alegria inenarrável isso. Ainda mais tendo como, por exemplo, Bárbara Carini, como você citou, que é uma intelectual que eu sigo, que eu sou muito fã, né? Tenho todos os livros dela. A gente até se fala de vez em quando pelas redes sociais. E ela, então assim, tá num, chegar a esse patamar pra mim tá sendo assim, inenarrável, né? Eu me escrevi meu livro, mas sinceramente eu não esperava, porque são, pra você ter ideia, foram mais de 4.500 obras inscritas em 23 categorias do Prêmio Jabuti, e aí está entre os 10 selecionados, já é uma alegria imensa.
6: E a gente, eu tô vendo aqui, professor, que é assim, você tá numa fase boa, viu? Eu vou só fazer um resumo aqui para os nossos ouvintes, né? Porque além dessa indicação ao Jabuti, agora em 2026, né? Você teve a posse na Academia de Cultura da Bahia, né? Você teve também na Academia de Cultura e Artes de Ipitanga, marcou presença nas Bienais do Livro da Bahia, Bienal também do Livro de São Paulo. De que forma, né, esse conjunto, assim, essa alta, né, esse momento, né, marcante da sua carreira, tem contribuído essas conquistas, né, tem fortalecido também a sua produção, a criação, né, da circulação das suas obras?
8: Ah, eu acho que essas conquistas, elas vêm sendo alcançadas com muito esforço, sabe, Thaís? Porque, por exemplo, quem tá me ouvindo na rádio agora, aí pode pensar, ah, do nada ele foi semifinalista do Jabuti. Não é do nada, né? Uhum. Então existe toda uma produção, todo um trabalho, muitos nãos que a gente recebe pela vida, né? E aí, então, estar nesse momento dessa forma, eu acho que é colhendo os frutos, né? Do que a gente planta, do que a educação transformou a minha vida. Eu costumo trazer sempre isso, porque minha mãe é costureira, meu pai era vendedor, né? E hoje eu tô aqui, sou doutor em educação, sou professor titular do IFBA. Então, tudo que eu conquistei na minha vida foi a partir da educação. Então, é essa bandeira que eu sempre levo, né? Que eu levo para os meus alunos do IFBA, que eu levo para a vida, para a sociedade, para onde eu vou, eu levo essa bandeira.
7: Estamos conversando com Manuel Alves de Souza Júnior, pesquisador, doutor em educação, historiador, professor titular do IFBA Lauro de Freitas e que está semifinalista do Prêmio Jabuti na categoria Educação pelo livro Como Conversar com Crianças sobre Racismo e Diversidade. E é um livro que em algumas passagens, professor, você traz a reprodução de imagens de conversas típicas de redes sociais. O que é que as redes sociais impactam no fenômeno e no jeito como você se reporta, né, esse assunto, né, da educação e a variável do racismo?
8: As redes sociais ainda são, para muitas pessoas, tidas como uma terra sem lei, né? Então as pessoas se utilizam disso para poder promover atos racistas e atos preconceituosos de uma forma geral, ataques indiscriminados. Então, no meu livro eu fiz uma pesquisa rapidamente, então eu joguei no meu Instagram uma cena, né, com um experimento social. E aí, então, assim, nessa cena as crianças iam dizendo o que é bonito, o que é feio com relação a boneca branca, a boneca preta. Então, foi unânime que a boneca preta era feia, que ela era má, né? Então, o experimento foi mais ou menos assim. E aí, foi impressionante a enxurrada de comentários que esse vídeo recebeu. E muitas pessoas dizendo, ah, isso é mimimi, é exagero, sabe? Então, aí eu peguei esses recortes e trouxe para a discussão do livro, quando eu falo no livro sobre mimimi e a importância de reconhecer a dor do outro. Porque a pessoa que fala mimimi, ela quer simplesmente encerrar a conversa, né? De uma forma como se fosse lacrar, como a gente diz, né? E aí no livro eu vou tratando isso, de que na verdade esse mimimi é uma forma de você não reconhecer a dor do outro. Uhum. Porque antigamente a gente fazia piadas, há décadas atrás, por exemplo, existiam piadas de negro, todo mundo dava risada. Mas o negro que estava ali presente, ele sentia dentro de si. A mesma coisa, piadas homofóbicas, né? E assim por diante. Então o que eu trago nesse ponto do livro é que nós adultos precisamos ter essa reflexão antes da gente poder, de fato, educar nossa criança para combater essas coisas. Então a gente precisa se reconstruir para depois a gente poder construir a nossa criança. Esse ponto que eu vou trazendo aí.
6: A gente pensa muito assim, quando a criança age de uma forma preconceituosa, a gente culpa logo os pais, né? Reproduz comportamentos dos pais, né? Já que a criança não tem como criar aquele comportamento. Agora, pensando nesse exemplo do experimento da boneca, né, que você falou, crianças também podem reproduzir pensamentos discriminatórios, né, racistas também, pelo próprio mercado, né? Então, assim, hoje a gente vê mais bonecas pretas, mas não tanto quanto a Exato. Quantidade de bonecas brancas. Então, o próprio mercado também pode induzir a criança, né, a agir de uma forma. Quer dizer, Isso. Eu vejo mais bonecas loiras, de olhos azuis, brancas. Então, a diversidade é maior, eu vou, então, trazer aquilo como um padrão, por exemplo.
8: Exato, esse ponto das bonecas é bem interessante, né? Eu falo sobre isso no livro também. E o recado, por exemplo, sobre isso que eu dou no livro é o seguinte: se você vai comprar uma boneca para uma criança, para uma menina, compra boneca preta. Por quê? Tenha certeza que ela vai receber muitas bonecas brancas de uma forma natural. Então, se você puder fazer isso, você tá usando a subjetividade para a criança perceber que é normal ter uma boneca preta, né? É normal as pessoas pretas estarem em todos os espaços que ela vai fazer na imaginaçãozinha dela lá, brincando com a boneca. Então, são esse tipo de dica que eu vou dando, né? Então, por exemplo, se você é um pai, é uma mãe, né? Você tem uma criança nessa idade, então dê pra sua filha uma bola, por que não? Né? Dê pra sua filha um carrinho. Então, pra minha filha tem bola, tem carrinho, tem boneco boneco de super-herói. Obviamente, a maioria dos brinquedos da minha filha são brinquedos ditos femininos. Mas é importante ela ter contato com esses brinquedos também. É? Então, são essas reflexões que eu vou trazendo no livro.
6: Olha, eu lembrei agora, quando minha irmã era criança, eu sou mais velha, né? Então, minha mãe comprou um carro. Um carrinho, assim, acho que é de indução, que fala aquele que você empurra e ele vai sozinho um pouquinho, né? Mas foi tão estranho na época, né? Que eu fiquei pensando, acho que, né? Minha mãe comprou um carro pra minha irmã, assim, um carrinho, né? E hoje a gente pensando nisso, né? Na Exato. Época era muito estranho. Acho que hoje ainda pode ter algum certo estranhamento, né? Isso aí, eu lembrei agora dessa...
8: fricção, desse caso. Nome.
6: Fricção. Isso, fricção. Esse carrinho, eu nunca me esqueci.
7: eu me lembrei agora você falando... Tem uma história em quadrinhos chamada Jeremias Pele, que é um personagem da Turma da Mônica, o personagem negro, o primeiro personagem negro assim, da Turma da Mônica, né? Que nunca teve um gibi próprio. Mas aí fizeram esse quadrinho especial chamado Jeremias Pele, que foi, inclusive, ganhador de Jabuti na categoria quadrinhos. E a quarta capa é escrita pelo Emicida, o rapper Emicida, que é um fã de quadrinhos. E ele cita a Elisa Lucinda, a atriz, ao falar de uma situação que ele viveu com a filha dele. E acho que, se eu não me engano, envolveu justamente uma boneca que a filha dele achou que não era bonita, que era uma boneca preta, que o Emicida tinha conseguido para ela. E aí ele cita, eu vou pedir desculpas aos ouvintes, eu não lembro exatamente como ele fala, mas ele cita Elisa Lucinda para dizer que é preciso chegar antes, de certa forma ele diz assim, que é preciso chegar antes desse episódio de racismo, é preciso chegar antes para instrumentalizar a criança para lidar com essas coisas.
6: Tornar normal, isso. Né? Normalizar ali a...
7: Exato. Assim, pelo menos normalizando a experiência que isso existe, que ela tem que estar preparada para aquilo, né? Isso é parte também dos seus intentos com um livro como esse?
8: Sim, porque o que você citou aí é usar a subjetividade, né? Então você vai chegar antes, você vai se antecipar, você vai entregar uma boneca, né, preta para uma criança, branca para uma criança preta, enfim, tanto faz. E aí a criança vai passar a perceber que aquilo é normal, né? Então são essas dicas assim que eu vou dando aqui nesse livro. A mesma coisa livros infantis. Então tenha certeza que a criança vai receber de presente livro da Branca de Neve, da Bela Adormecida, desses personagens todos brancos, das princesas brancas que existem, né? Tenha certeza disso. Então, se você vai comprar um livro para uma criança, compre um livro com personagens diversos, com personagens pretos, porque os outros, tenha certeza que ela vai receber os clássicos, sabe? Então, eu vou dando essas dicas aí. Vai procurar um profissional para sua criança, um nutricionista, um fono, uma psicóloga. Por que não buscar uma pessoa preta? Uma pessoa parda, né? Então, ou seja, são essas dicas pequenas, mas que a gente pode levar para o nosso dia a dia e modificar a subjetividade da criança.
6: Muito bem, a gente tem mensagens aqui de ouvintes, né? Aníbal mandou aqui pra gente: bom dia, Thaís e Renato. Toda abordagem que vá de encontro às práticas racistas e preconceituosas, de um modo geral, sempre será proveitosa para a evolução cultural da nossa ainda combalida sociedade. Parabenizo o entrevistado, né? Desejando-lhe aí muito sucesso na sua missão educacional, né? Fica aí a mensagem para você, professor. E Jacipita, né, disse aqui pra gente: dei uma boneca preta à minha filhada. Ela perguntou: esqueceu de passar o protetor? Né? Pode parecer até uma situação de humor, mas assim, isso traz também, né, tudo isso que a gente está falando aqui, né, professor? Obrigada, viu, a vocês que mandaram a mensagem. Só para encerrar, eu queria saber de você, professor, em relação a orientação mesmo, né, que esse livro traz para quem está ouvindo a gente, em relação principalmente aos principais obstáculos, né, que os pais podem passar nesse momento, e se há um momento certo, né, de iniciar esse processo subjetivo que você falou aqui.
8: Não há um momento certo. O momento certo é a partir do momento que a criança nasce. Uhum. Então, a partir disso, ela já tem que estar começando, né? A partir do momento que ela está enxergando o mundo, ela já tem que enxergar que pessoas, todos os tipos de pessoas existem. Todas as raças, todas as etnias e todos os tipos de pessoas com os corpos mais diversos possíveis, né? Com cabelos diversos. Então, ela já tem que começar a enxergar isso para entender que tudo é normal, né? Mesmo crianças brancas. Então, por exemplo, eu faço aqui uma provocação. Se você tem uma família com uma criança branca, procure espaços enegrecidos para você levar sua criança num shopping mais popular, né, onde vai ter um parquinho, e sua criança vai crescer de vez em quando. Obviamente a gente sabe que a rotina das famílias é puxada, né, corre, mas procure um momento para você levar sua criança em um shopping desse, num parquinho, onde ela vai conviver no seu dia a dia com crianças diversas, sabe? Então, ou seja, são essas pequenas dicas que a gente tem que olhar. Então, quando você chega num ambiente, a gente tem que fazer o teste de olhar ao redor, né? Como Denise Fraga diz, o teste do pescoço. Então, você tá naquela agonia, chegando com a criança em algum lugar, mas pare ali 10 segundos, passa o olho ao redor para você ver o que é que tem de interessante ali, que você pode usar a subjetividade a seu favor para educar aquela criança. Às vezes é um cadeirante, às vezes é uma pessoa com andador, com alguma mobilidade. Uma vez eu estava no laboratório de análises clínicas com minha filha, e aí chegou um rapaz com andador, né? Então ele estava com andador, a perna estava bem inchada. E aí, o que eu fiz? Eu peguei e posicionei minha filha de modo que ela visse obrigatoriamente aquele homem. Uhum. Depois que esse homem saiu, eu peguei e conversei com ela: ó, papai, você viu aquele rapaz? Papai, o que, que era aquilo que estava com ele? Aí eu expliquei: é um andador, né? Ele está agora precisando desse equipamento para conseguir andar de uma forma direita, de uma forma adequada, e está tudo bem, né? Ele está tratando a perninha dele. Aí conversei assim com ela. Então, pronto, só isso é o suficiente para ela entender de que é normal uma pessoa estar com um andador. Uhum. Para não chegar em algum momento e a família passar por uma situação vexatória como essa que você citou há pouco, de como a criança falou, né? Do protetor lá da boneca. Então, assim, são essas situações que nós, pais, mães, padrinhos, família, qualquer pessoa que convive com a criança, tem que poder ter esse olhar crítico para poder entender e inserir esse conteúdo na rotina da criança.
6: Uhum. A gente conversou agora com o professor Manuel Alves de Souza Júnior, né? Ele que é pesquisador, historiador, titular aí do IFBA Lauro de Freitas, autor do livro Como Conversar com Crianças sobre Racismo e Diversidade, que é semifinalista aí do Prêmio Jabuti 2026. Só trazer a informação que os 5 finalistas vão ser anunciados na próxima quarta-feira, né, dia 14. Estamos isso. Aqui na torcida.
8: Obrigado.
6: Agradecer, viu, professor, a sua vinda, e também que você fique disponível, ou que você fique disponível aqui para falar sobre onde as pessoas podem encontrar, né? Onde é que está disponível o livro?
8: Pronto, o livro está disponível nas principais livrarias de Salvador e na estante virtual, né? Que é uma livraria virtual. O link da estante virtual você acha na bio do meu Instagram, @debate-racial-político.
6: Debate Racial Político no Instagram.
8: Exato.
6: Ok, muito obrigada, viu?
8: Obrigado, Thaís. Obrigado, Renato.
9: Obrigado, professor.
6: Agora 7:32, o Giro da Manhã de hoje fica por aqui, agradecer você ouvinte pela companhia, amanhã estaremos de volta aqui sextando no mesmo horário a partir das 6:30 da manhã, obrigada ao aniversariante do dia aqui, Thiago Virgílio, que fez a nossa produção de estúdio, e a Renato Cordeiro pela parceria aqui no dia de hoje, valeu Renato.
7: Obrigado Thaís, obrigado a Valdemir Cabral, que fez a operação de áudio, obrigado a você que continua na sintonia da Educadora FM, acompanhando a programação, meio-dia, não sei se você sabe, tem informações do programa Multicultura.
6: Sabe, sim.
7: E fica agora na boa companhia do magnata Luiz Carlos Ataíde.
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0: Aí ouvimos Lacerda Canta, Que Você Viva Para Sempre, composição Lacerda Canta. Júnior Figueiredo, Vento de Santo Amaro, composição de Júnior Figueiredo, e Ana Barroso, Estação da Lua, de Ana Barroso e Juliano Holanda. 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
0: Muito bom dia para você, seja muito bem-vindo, muito bem-vinda a 107.5. Eu sou Luiz Carlos Ataíde e continuo na sua companhia. Agora, faltando 14 minutos para as 8 horas, a música de Belchior, Paralelas.

0: Educador FM, Os Titãs, Gostava Tanto de Você, composição de Edson Trindade. Ouvimos também Priscila Magalhães, Centro do Mundo, essa música é de Priscila Magalhães.
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1: Educadora FM, agora 8 horas em Salvador. Muito bom dia para você. Olha, amanhã, dia 9 de outubro, tem Riane. A artista participa do show Feito no Brasil. Será na Casa da Mãe, no Rio Vermelho, o horário às 20h30 da noite. Não perca. Começando mais uma hora de boa música para você. Tem Gonzaguinha, Eu Apenas Queria Que Você Soubesse. Composição de Gonzaguinha.

Educadora FM, Skank Te Verde, Samuel Rosa e Chico Amaral, Adriana Calcanhoto, Fico Assim Sem Você, de Abdullah e Cacá Moraes. Ouvimos também Emanuele Araújo, de Zeca Veloso, Baby Love. 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Você, claro, não pode perder. 8:13, João Bosco, desenho de giz de João Bosco e Abel Silva.

0: Educadora FM, Ella Fitzgerald, I'll Never Fall in Love Again, música de Burt Bacharach e Hal David. Jussara Silveira, Dama do Cassino, essa música de Caetano Veloso e ainda Flávio Venturini, Djavan, Faltando um Pedaço, composição de Djavan.
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0: Ouvimos Performáticos Quilombo e Abás, Mulher Gera o Mundo, de Antônio Soares, Luci Castro e Roberto Cândido. Ouvimos também Nino Bezerra, Para as Águas de Iemanjá, de Nino Bezerra, e Briane Capinã, Vermelho Caim, de Briane Capinã. 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
0: Muito bom dia para você, 20 minutos para as 9 horas. Na Educadora tem Bete Carvalho de Cartola, As Rosas Não Falam.

Educador FM, Sérgio Mendes e Carlinhos Brown, e You and I, música de Brown. Ivan Lins, Emoldurada de Ivan Lins e Celso Viáfora, e Virginia Rodrigues, de Aline Frazão, Suma Uma.

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2: Educadora FM, agora faltando 4 minutos para as 9 horas. Bom dia para você que ouve Danilo Caymmi, O Que É o Amor, de Danilo Caymmi e Dudu Falcão.

Educadora FM, Zezé Posse, música de Djavan Lábios. Rita Benedita, de Chico César, Pensar em Você. E Marisa Monte, Sua Onda, de Carlinhos Brown e Arnaldo Antunes. E hoje, dia 8 de outubro, tem Ângela Veloso. A artista se apresenta no projeto Quinta da Música. Será no Velha Espanha, nos Barris, às 7 da noite. E você também já pode pedir a sua música preferida da nossa programação para ouvir logo mais à 1 da tarde no Toca Aí. Acesse o nosso aplicativo, que é o Educador FM 107.5. Envie uma mensagem de áudio através do nosso WhatsApp, que é o 71999.

64-1908. Participe. 9:09. Paulinho Boca de Cantor, valeu, de Paulinho Boca e Paulo Leminski.

Educador FM, a música do The Mamas and the Papas, California Dreaming. Clube de Patifes, Encruzilhada, de Paulo de Tarso, do Clube de Patifes, e a Legião Urbana, Giz, de Dado Villa-Lobos, Renato Russo e Marcelo Bonfá. Muito bom dia para você, agora 9:23, e daqui a pouquinho tem Aline Brito.

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0: Muito bem, 9h35, ouvimos nesse bloco, foi Andresa Grude, de Andresa e Van Reg, na composição. Antes foi o Tito Fukunaga, com Folia no Brejo de Tito, e Tennyson Del Rey, com Filho de Tennyson e Gerson Guimarães. 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
0: Agora 9h36. Muito bom dia para você, eu sou Aline Brito e tô chegando, viu, para te fazer companhia nessa manhã. A gente segue com Maria Rita, Veja Bem Meu Bem, de Marcelo Camelo.

0: Dora FM, ouvimos Pepeu Gomes, Sexy Emanjá de Tavinho Paz e Pepeu Femina com Buen Viaje de Clara Truco e Sofia Truco na composição e Ayace, Se Você For de Armandinho, Ednei Góes e Zinho. 9h49, a gente chega no intervalo e volta já.
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2: Agora 9h52, muito bom dia para você nessa manhã de quinta-feira, dia 8 de outubro. Vamos seguir com Cássia Heller, Palavras ao Vento de Moraes e Marisa Monte.

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Educador FM com Ticas, Divino Maravilhoso, música de Caetano Veloso, Gilberto Gil, o Rapa, Pescador de Ilusões de Marcelo Iuca, o quadro Negro de Adriana Calcanhoto e mais pra você agora com Maria Gadu, Rapit Mi Camaleoa de Caetano Veloso.

Muito bem, ouvimos o Chico César, Nem um Dia do Djavan, Brilho Noite do Prazer de Cláudio Zola e Paulo Zandowski, com Arnaldo Brandão na composição, José Feliciano, Light My Fire. 10h22 na sua manhã, a gente chega ao intervalo e voltamos já já.

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0: Muito bem, agora 10 horas e 36 minutos. Ouvimos nesse bloco Cláudio Barris, As Meninas de Belo Monte, de Cláudio na composição. E antes, Anderson Silva, Cagê de Anderson e o Lucas Gerbasi, Cabula de Lucas, nessa composição. 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
0: Muito bem, a gente continua com Jimmy Cliff, No Woman No Cry, de Vicente Forte.

Educador FM, ouvimos Olodum Reconvexo de Caetano Veloso, Edson Gomes, Malandrinha de Edson e Bid com o Zé Cabaleiro, Fernando Nunes, Faltando Pedaço do Djavan. 10h51, a gente chega com muito mais na sua manhã de quinta, logo depois do intervalo. Segura aí.

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1: Agora 10h54, muito bem, muito bom dia para você. Já estamos de volta com Roberto Carlos, debaixo dos caracóis dos seus cabelos, de Roberto e Erasmo na composição.

Educadora FM, ouvimos Tim Maia do Leme ao Pontal do Tim. Gal Costa, Singe, o Crepúsculo de Marina e Antônio Cícero e Luiz Melodia, o Caderninho de Omi Stoker, alemão na composição. 11:09, a gente chega com Secos e Molhados, o patrão nosso de cada dia de João Ricardo.

0: Muito bem, ouvindo os Beatles, O Darling, de John Lennon e Paul McCartney, Tangolo Mangos, Dominó, de Bruno Fechini. Agora 11 horas e 20 minutos, muito mais para você, logo depois do intervalo, chegando as músicas aí das 50 finalistas do nosso festival Educador FM 2026.
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0: 11:34, ouvimos Djaluz, Jogo Sinistro do Djaluz e Joseph Martins, Efeito Borboleta de Joseph Martins. E a Karen Cusco também com Abismo Oculto de Karen. 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
0: Agora vamos curtir um bloco musical abrindo com A Cor do Som, Zero, de Fausto Nilo e Armandinho.

FM, ouvimos Zé Cabaleiro, Salão de Beleza, composição do Zeca. Rita Benedito, A Deusa dos Orixás, de Antônio Carlos e Romildo Souza. Marisa Monte, Na Estrada, de Carlinhos Brau e Marisa. Daniela Mercury, Samuel Rosa, Minas com Bahia, de Chico Amaral. Muito bem, vamos seguir aqui com Santana e Rob Thomas, Smooth, fechando a nossa programação de hoje. E tá chegando Multicultura pra você logo depois do intervalo. Obrigada pela companhia.

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0: Meio-dia, mais 2 minutos. Meio-dia, 2 minutos. Multicultura começando pela 107.5 Educador FM. Estamos começando mais uma edição com a produção de estúdio de Mariana Freire e de Sandro Rodrigues. Boa tarde. Boa tarde também a Jackson Chacal na operação de áudio. Bruno Chaga, social media da Educador FM. Boa tarde para você que acompanha o programa na sintonia da 107.5 ou que nos acompanha pelo aplicativo Educador FM 107.5 ou mesmo pelo site da Rádio Pública da Bahia. Mande suas críticas, dúvidas ou sugestões para o Multicultura pelo WhatsApp, número 997317762, 997317762. Siga a programação nas redes sociais pelo arroba Educador FM BA e não esqueça de marcar a rádio. Eu sou Renato Cordeiro, vamos aos destaques do programa de hoje. Peça Idas e Vindas Secas reflete sobre desigualdades sociais e sobrevivência no sertão nordestino. Terror sul-coreano e sequência de E Se Eu Fosse Você estão entre os destaques nos cinemas. E no estúdio, Márcio Pimenta comenta o livro Descobrindo, ou melhor, Encontrando Darwin. Tudo isso e mais no Multicultura que está começando.
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0: Tribunal Superior Eleitoral julga hoje processo que pode definir o resultado das eleições para o governo do Rio de Janeiro. Durante a sessão, os ministros decidem se o candidato Antony Garotinho do Republicanos pode desistir de um recurso já apresentado ao tribunal. O julgamento também vai definir se o candidato Douglas Ruas do PL vai ser declarado eleito no primeiro turno. Garotinho está inelegível após ser condenado por improbidade administrativa em 2018 e na última sexta teve votos anulados pelo ministro Floriano de Azevedo Marques. Ministério Público da Bahia anuncia força-tarefa para investigar o preconceito contra baianos no primeiro turno das eleições. O órgão alerta que os ataques motivados por origem regional são crimes equiparados ao racismo, passíveis de prisão, mesmo quando praticados no ambiente virtual. Em paralelo, a Polícia Civil apura ato do escritor Rodrigo Cruz Constantino, autor de um vídeo em que chama a Bahia, que deu mais de 66% dos votos a Lula, de câncer do Brasil. Vitória vence a Chapecoense por 4-0 em jogo de retorno no Brasileirão após a pausa para a data FIFA no Barradão. Os gols foram marcados por Eric e Mateuzinho, com cada um balançando a rede 2 vezes. O rubro-negro alcançou 36 pontos na tabela e ocupa agora a 12ª colocação. O Bahia viaja hoje para a capital paulista e enfrenta o Palmeiras às 9h30 da noite no Nubank Park. E o viaduto dos motoristas que liga o Largo do Tanque até a Baixa do Fiscal vai sofrer interdição parcial neste sábado e também no dia 17 para a nova etapa da obra de recuperação estrutural. As intervenções acontecem das 6h até 20h, quando o fluxo de veículos vai ser liberado apenas no sentido da Baixa do Fiscal para o Largo do Tanque. No sentido oposto, o trânsito vai ser desviado para a rua Nilo Peçanha, seguindo pela calçada até a Baixa do Fiscal. Agora, meio-dia, mais 6 minutos, meio-dia, 6 minutos, estreia nesta sexta-feira a temporada de Idas e Vindas.

0: sabe, de ver o que eu tinha na minha cabeça e se concretizando. Agora, se você me perguntar como é o processo de criação, aí diz, poxa, parte da análise ativa, ação física de cada personagem, qual é o objetivo daqui, obstáculo dali, para minha linguagem, como é que eu vou fazer isso? Tem um modo bem racional, mas quando vai para levar para os atores e fomentar eles, instigar eles para me trazerem coisas para fazer a cena, é magia pura ali junto com eles, sabe? É uma transcendência porque os imaginários vão funcionando e a coisa vai se estruturando, e quando você vê a cena, pronto, é isso, é essa cena que eu estava vendo na minha cabeça.
1: Temas como a seca, a fome, a exclusão e a busca por melhores condições de vida aparecem na montagem numa perspectiva contemporânea. O processo criativo envolve 9 artistas em cena que interpretam as personagens do universo de Graciliano Ramos e executam a trilha sonora ao vivo. A concepção estética também dialoga com as formas animadas, que trazem um caráter lúdico e acentuam a relação tragicômica do espetáculo. O cenário tem elementos circenses. O figurino remete a obras do pintor Cândido Portinari e a iluminação exprime a atmosfera árida do sertão. A linguagem da palhaçaria traz ainda mais força à encenação.
0: O teatro tem disso, né? Ele nos encanta. Então, cada elemento que ia surgindo para mim, aí pensa na música, pensa no corpo, que para mim é muito importante isso de não revelar tudo pela palavra. E eu sempre trabalhei com espetáculos de palhaçaria sem texto. Porque eu gosto dessa ideia de público criar a sua história na cabeça. E aí esse negócio, né, de como é que eu vou contar essa história sem falar nada, que o público entenda o que que se passa nisso. O corpo fala, e a gente ainda que o corpo fala. Então é só a gente despertar a intenção que e explorar isso que o corpo nos conta. É que a gente esqueceu no dia a dia ler os corpos. A gente quer tudo muito mastigado, mas quando a gente consegue parar e observar, a gente entende muita coisa.
1: O espetáculo Idas e Vindas Secas será apresentado nas sextas, sábados e domingos do mês de outubro, sempre às 20h, na Sala do Coro do Teatro Castro Alves, com ingressos entre R$ 20 e R$ 40, disponíveis na Simpla e Bilheteria do Teatro. Rafael Lopes para Educador FM.
2: Muito bem, agora meio-dia, mais 9 minutos, pode ser um excelente jeito de celebrar o Dia do Nordestino, comemorado hoje. Como a cada 4 anos, o Dia do Nordestino corresponde também, cai também em um mês eleitoral, e com ele vários dissabores com pessoas que se sentem à vontade para fazer as mais estapafúrdias associações, os piores valores possíveis a esse povo, né, do Nordeste, que tem toda uma riqueza cultural, histórica, e que por vezes é associado a tudo que há de pior, né? Uma região de tantas pessoas que ajudaram a construir um país e é tão maltratado por pessoas que se sentem à vontade para externar esse tipo de lixo, né? Lixo verbal. E vale lembrar que algumas dessas pessoas precisam desse tipo de postura para sair do anonimato. Precisam disso para repercutir. Elas contam com o nosso ódio, né? Com o rage bait, né? Como chamam? Elas precisam disso. Pessoas que estavam esquecidas de que a gente não ouvia falar, a gente começou a ouvir falar de novo. É importante que a resposta se dê, né, dentro dos meios devidos, Ministério Público apurando, Polícia Civil, assim que é bom. E a gente dá o mínimo de cartaz possível para esse tipo de gente que quer justamente isso. Meio-dia, mais 11 minutos, a poeta, ensaísta e tradutora canadense Annie Carson é a vencedora do Prêmio Nobel de Literatura. O anúncio foi feito hoje em Estocolmo, na Suécia. Carson tem 76 anos, é autora de livros que cruzam as fronteiras entre poesia, ficção e erudição acadêmica. Segundo o Comitê do Nobel, ela foi escolhida por a ousada obra e inventiva obra que, em diálogo lúdico com a tradição clássica, criou novas formas para a literatura contemporânea. Falando ainda sobre livros, a livraria Terra Libris recebe hoje o lançamento de Encontrando Darwin, uma expedição pelos confins do mundo. Esse livro do escritor Márcio Pimenta, que reflete não apenas sobre a viagem feita no Beagle, a célebre viagem tão importante, né, para o naturalismo, para a ciência, mas também um livro que trata de tempo, da paisagem, de coisas que ficam para trás, e a gente conversa.

0: Agora com este autor. Muito bem-vindo, Márcio. Boa tarde, tudo bem?
1: Boa tarde, tudo bom, Renato? Muito obrigado pelo convite. Boa tarde, educadora, aos ouvintes. E parabéns aos nordestinos. Eu tinha me escapado dessa data importante e me sinto muito orgulhoso de ser nordestina e baiana especificamente. E porque esse livro tem uma pimenta baiana aí, tá?
0: Márcio Pimenta, fazendo, claro, trocadilho, né, com o sobrenome. Márcio, para a gente começar, para além do que eu já falei, o que é o livro Encontrando Darwin?
1: Esse livro reúne várias facetas. Ele não é um livro específico sobre narrativa de viagem. Ele tem história da Patagônia, ele tem história da ciência, ele tem história do jovem Charles Darwin, porque Charles Darwin a gente sempre fala daquele sábio, aquele que a gente aprende nos livros da escola, né? Um senhor grisalho, sábio e com suas certezas confirmadas. Mas o Darwin que os leitores vão descobrir nesse livro é o jovem cheio de dúvidas, cheio de medos e cheio de perguntas, cheio de curiosidade, e que levam ele a reinventar a nossa sociedade.
0: E como é que veio essa ideia de fazer um livro que associe essa memória do que foi, né, a viagem dele, com a sua trajetória pessoal, né, uma pessoa apaixonada por, sobretudo, né, pela National Geographic, né? Como é que isso se processou?
1: Eu digo que isso começou a ser criado desde o momento que a primeira National Geographic chegou na minha casa pelos Correios, quando eu assinei lá muitos anos atrás, e 2001, se me falha a memória. Então eu comecei a ser muito influenciado pelas pessoas que escreviam, exploravam o mundo e fotografavam, e isso chegava na minha casa, chegava na casa de muitas pessoas. Isso começou a me influenciar, mas a minha realidade era muito diferente disso. Era querer ser um explorador da National Geographic Society, era como querer ir à Lua. Então eu nunca levei isso muito a sério, apenas era um sonho. E eu fiz economia aqui em Salvador, que foi um curso que me abriu muito as possibilidades, as perspectivas sobre a nossa sociedade, sobre o mundo. Eu comecei a entender as interações sociais e fiz depois um mestrado, um doutorado. Então tudo isso foi... algum jornalista escreveu outro dia assim, ele largou tudo para ser explorador. Eu disse, eu sou o contrário, eu juntei tudo. Eu fui juntando cada informação, cada influência, as influências do Recôncavo Baiano que eu tive na minha família. Tá tudo somado para se tornar quem eu queria ser. E isso foi quase que um acidente, porque não era planejado, mas eu consegui o que eu queria.
0: Estou conversando com Márcio Pimenta, ele que lança hoje na livraria Terra Libres, lá no Cine Glauber Rocha, o livro Encontrando Darwin. Esse livro tem um trecho que eu queria que você lesse para a gente, até porque algumas pessoas podem associar muito Darwin a Galápagos. Né, a essa fase, né, da trajetória dele como explorador, e talvez não associem de imediato a Patagônia, que é onde você centra, né, esse livro. E eu queria que você lesse esse trecho em específico.
1: A famosa observação dos tentilhões nas Ilhas Galápagos se tornou a imagem mais emblemática associada à teoria de Darwin, ofuscando por vezes as descobertas igualmente valiosas que ele fez durante a expedição pela Patagônia. Essa região selvagem e misteriosa serviu como uma verdadeira escola para o jovem naturalista, desafiando-o a compreender a riqueza da vida em suas múltiplas formas. E a maioria dos autores escolheu ignorar essa importante passagem.
0: Muito bem, o trecho do livro Encontrando Darwin. Ao trilhar os passos de Darwin na Patagônia, você consegue entender por que ele próprio falava de uma forma tão destacada, né? Você chega a trazer declarações dele sobre esta viagem, né? Justamente quebrando um pouco aquela ideia que a gente tem de imediato, né, de que associar Darwin a Galápagos.
1: Sim, quando eu comecei a pesquisa para esse projeto, eu conversei com muitos biógrafos de Darwin, cientistas ingleses, e um deles, o David Quammen, que é um dos mais importantes biógrafos do Darwin, me disse, esse projeto vale a pena, porque o livro da teoria do Darwin, da evolução das espécies, Galápagos só aparece 400 páginas depois. Ou seja, a escola do Darwin era a Patagônia. Foi lá que ele aprendeu. O Darwin sai, vamos recordar, da Inglaterra pela primeira vez. Pela primeira vez ele sai da Europa. E ele navega, cruza o oceano para uma viagem de 5 anos. E ele passa 3 anos na Patagônia. E é lá onde ele tem suas primeiras descobertas, suas primeiras evidências de que tudo que nós sabíamos até então estava equivocado. Então, Darwin, ele parte como um fixista católico, e que provavelmente seria um clérigo no final dessa viagem. Então, é uma grande oportunidade dele estar livre das experiências e perspectivas anteriores que ele tinha em volta na sua família, e que está com o coração e a mente aberto. Então, a partir do momento em que ele começa a descobrir essas evidências, ele precisa repensar suas certezas. Então, acho que é isso que é maravilhoso nessa fase do Darwin.
0: Eu cometi um crime, inclusive, queria pedir desculpas aqui aos ouvintes, né? Porque a gente parte do pensamento, mas algumas pessoas podem não saber, e está tudo certo. Ninguém aqui é cidadão de segunda classe. Ninguém aqui, a gente está aqui para compartilhar o que a gente sabe, né? Mas algumas pessoas estão se perguntando, Darwin, né? A gente está falando justamente do pai da teoria da evolução, das espécies, né, Pimenta?
1: Isso, exatamente. É o Charles Darwin que desembarca. Quando me pergunto o que você encontrou do Darwin, eu encontrei a humanidade. Eu encontrei aquela essência que nos levou a sair da África, no Vale do Rift, emigrar o Homo sapiens, né, a nossa espécie, emigrar para todo mundo e chegar até o fim do mundo, que é a Patagônia, atrás de curiosidade. A gente foi pela coleta e pela pesca, a caça e a coleta, né, e nos espalhamos pelo mundo. E tudo que nos fazia ir além foi o que Darwin fez, foi a essência, foi a curiosidade.
0: Márcio, tem um certo momento do livro em que você cita o livro O Velho Expresso da Patagônia.
1: Maravilhoso
0: livro. Do autor
1: Poulterot.
0: E é engraçado você citar, e você fala que o Poulterot era uma referência nos livros, na literatura de viagem, né?
1: Isso.
0: Nesse segmento da literatura da viagem. Talvez por falta de bagagem minha nesse campo da literatura da viagem, eu não associei o seu livro a essa corrente. Uhum. Talvez por falta de bagagem minha, porque eu nunca li o Poulterot, por exemplo. Mas associei muito a um certo tipo de livro que eu venho percebendo aqui e ali, que envolve biografias. Então, por exemplo, Rosa Montero, a autora de A Louca da Casa, tem aquele livro A Ridícula Ideia de Nunca Mais Te Ver, que é um livro maravilhoso, em que ela cruza a vida de Marie Curie, né, uma grande cientista, né, duas vezes prêmio Nobel, diga-se de passagem, a gente está falando do Nobel hoje, né, com a perda avassaladora que ela teve do companheiro dela. Aí você pode pensar, ué, mas o que, que uma coisa tem a ver com a outra? Quem lê o livro entende.
1: Uhum.
0: Ou, indicado inclusive ao Jabuti, na categoria de romance literário, Cristóvão Monteza, com o livro A Visita ao Pai. Ele resgata os diários do pai dele. Em vez de fazer uma biografia, ele conta um pouco a história do pai, ao mesmo tempo conta a sua própria história. E você já deve estar entendendo onde eu quero chegar,
1: sim,
0: porque o seu livro também tem isso.
1: Tem isso.
0: Ao mesmo tempo que você está falando do Darwin, tem muito de você também nesse livro, né? Eu queria que você pudesse falar como é que você chegou a esse formato de escrita.
1: Olha, sempre foi meu formato original, mesmo quando escrevia pequenos artigos. Eu sempre tentei inserir o meu personagem na história, sem querer que ele se torne a estrela da história. Então, tudo o que acontece em volta, eu preciso passar a minha percepção, porque um livro, aliás, qualquer forma de expressão de arte, a literatura, a fotografia, tem muito do próprio autor. Então, as suas experiências, as suas origens são transferidas através da imagem, das letras, para o público. Então, eu resolvi fazer de uma forma em que o público sentasse ao meu lado no jipe ali e pudesse acompanhar de como eu estava olhando o mundo. Então, eu escolhi, por exemplo, fazer essa viagem sozinho e não acompanhado, para evitar ruídos, porque precisava estar muito eu mesmo presente naquilo ali, eu não queria outras influências. E aí, na hora que eu fui entrelaçando essas histórias, eu entendi que casava muito bem em alguns momentos. Por exemplo, Darwin teve crises de ansiedade na viagem original dele, eu também tive, então eu achava que era super importante tirar do pedestal a coisa do explorador como um super-herói, que não tem medos, que não tem defeitos. Tem bastante, eu conheço vários exploradores e os melhores são aqueles que sentem medo. Então eu fiz questão de inserir tudo isso na história. Então foi a forma que eu encontrei.
0: Márcio Pimenta, autor do livro Encontrando Darwin, que tem lançamento hoje na livraria Terra Libres e que é um apaixonado, né, pela National Geographic. É uma publicação, falando aqui com uma revista, né, muito apreciada por exploradores, pessoas interessadas em geografia, em cultura, em ciência. E é engraçado quando você fala que você tem um apreço pelas revistas. Gente, eu estou falando da revista. Era uma coisa que existia antigamente, antes do site, que eu achei colecionava. Que era de papel, entendeu? Era de papel. Né? Acho que assim, todo mundo que já está com uma barba branca aí na cara, né? O cabelo branco, deve lembrar de alguma revista que foi importante na sua formação, super interessante. Eu adorava Sete CNM Vídeo, adorava a revista de cinema. A do Márcio era National Geographic. E aí é engraçado você falando que você foi correndo atrás de sebos e até mesmo procurando publicação virtual para, tipo, ter essa coleção. Você ainda tem as suas National?
1: Todas. Eu consegui, através de sites, de visita em sebos, eu consegui reencontrar todos os números, desde o número 1 publicado no Brasil até o último, eu tenho na minha casa. Inclusive, eu fiz uma foto linda, porque eu empilhei todas elas, assim, como se fosse uma torre, e fiz uma fotografia, e hoje faz parte da decoração lá da minha casa.
0: E faz parte da decoração porque tem materialidade, né? Tem materialidade, você pega, né? E já que a gente está falando de coisas que pegam, nosso social media Bruno Chagas, né? Obviamente, ele não pôde deixar de reparar as tatuagens, e a gente sempre bota o pessoal aqui nessa armadilha, né? A gente sempre acha que que as tatuagens têm uma história para contar, né? Você tem uma tatuagem no braço que eu vou pedir que você explique para o ouvinte que não está podendo vê-la nesse momento.
1: Uhum, sim.
0: No seu braço esquerdo.
1: No meu braço esquerdo tem um mapa da Antártica, que eu já visitei alguns lugares muito interessantes nesse mundo. A vida me proporcionou lugares extraordinários. A Antártica, a Amazônia, o deserto do Atacama, o Iraque. E o lugar onde eu senti a maior paz foi na Antártida. Não sei se foi ausência humana ou se foi a integração perfeita, porque você senta, por exemplo, numa praia na Antártida e naturalmente os animais se aproximam de ti por curiosidade, porque eles não têm medo do ser humano, porque não há caça. Então, isso é maravilhoso. Eu acho que eu me senti como nós somos uma espécie animal. O Darwin nos tirou do pedestal de sermos especiais e disse: somos todos um só, temos todos a mesma origem. Então, ali eu me senti parte disso, muito antes de pensar em trabalhar sobre Charles Darwin, mas eu tive esse sentimento de pertencer a uma espécie. Não sou diferente daquele pássaro ou daquela leão marinho que está ali.
0: Márcio, fica à vontade. Eu tô tentando fazer a pergunta para ele, ao mesmo tempo pensando aqui, rapaz, será que ele tem corpo suficiente para tatuar tanto lugar? Porque tanto lugar que o cabra já foi, será que tem pele suficiente para isso? Ah. Márcio, convido o povo para conferir o lançamento de hoje.
1: Olha, eu aguardo todos hoje na Livraria Terra Livres, no Cine Glauber Rocha, às 18h30. E quero, hoje é o Dia do Nordestino, eu quero parabenizar a editora Solis Luna, que é a editora mais antiga em atividade na Bahia. E esse livro tem circulado por São Paulo, Porto Alegre, Florianópolis, Curitiba, cidades onde já teve o lançamento. E foi motivo de muitos elogios. A arte feita pela baiana Eris Beatriz, o acabamento feito pela editora Solis Luna, todo o projeto gráfico, os cuidados em cada página. Então, quem for lá hoje, vai assistir um bate-papo meu com o biólogo da UFBA. Nossa, me faltou muito o nome dele agora. Mas eu estava ontem à noite com ele. Que pecado, me perdoe, professor. Mas hoje vamos ter um bate-papo muito, muito interessante. E as pessoas vão ter essa oportunidade de conversar conosco, de fazer perguntas, tirar dúvidas. Enfim, estamos no aguardo de todos hoje.
0: Muito bem, você... Eu sei de quem você está falando. O nome dele está na ponta da língua, né, também, porque ele já participou do Pint of Science. Nossa, mas enfim, a gente vai pegar aqui. E é isso, né? A gente está falando da Solis Luna, que fez esse trabalho gráfico, e que também tem várias fotos, que eu imagino, feitas pelo próprio Márcio Pimenta, né? E que, enfim, o pessoal que tiver o livro em mãos vai poder conferir também esse trabalho, esse projeto gráfico, que inclui as fotos dele abrindo os capítulos do livro Encontrando Darwin.
1: O professor Charbel.
0: Meu Deus,
1: perdoe,
0: é isso.
1: Professor.
0: Eu sabia, era eu.
1: Mas ao vivo é isso, né? Ao vivo é isso.
0: Exatamente, ao vivo é isso. Muito obrigado, Márcio. Sucesso com o lançamento, com o livro. Saúde para você e para os seus.
1: Renato, muito obrigado. Sucesso para o seu programa. Um abraço a todos os ouvintes. Espero vocês lá.
0: Agora, 12:27. Quinta-feira, você sabe, é dia de virada na programação dos cinemas.
2: She calls it other mommy.
3: I'm not sleepy yet. I keep playing with you.
4: You don't have to be scared, mommy. She's nice.
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0: Vamos ao que está no Cine Glauber Rocha. Estreiam Outra Mamãe, Novo Terror, de Rob Savage, com Jessica Chastain. E Se Eu Fosse Você 3, sequência da comédia com Tony Ramos e Glória Pires. E ainda, o relançamento de Carros, celebrando 20 anos da animação da Pixar. E seguem em cartaz Digger, Verity, NASA, Han, Coração Selvagem, Virtuosas, Gonzaguinha da Melhor Liberdade, Precisamos Falar e Minha Melhor Amiga. Tem ainda a sessão especial do filme Notas sobre um Desterro, que faz parte da Semana da Palestina em Cine Debate. No domingo, o Cineclube exibe O Selvagem da Motocicleta, de Francis Ford Coppola. E a matinê oferece Minha Melhor Amiga e Uma Opção pela Véspera do Dia das Crianças, com a animação Papaya. De quebra, quarta-feira, você pode conferir O Estranho Mundo de Zé do Caixão, pelos ciclos de cinema, em parceria com a Cinemateca Brasileira. No Cine Lanquiana, na Avenida Liomar Baleiro, Fazenda Grande 4, estreiam a comédia E Se Eu Fosse Você 3 e as animações As Aventuras de Tadeu e a Lâmpada Mágica e Galinha Pintadinha.
6: Meu Deus, isso não pode estar acontecendo de novo.
7: O que está acontecendo? Fala pra mim, o que foi?
6: Eles trocaram, Cláudio.
8: Isso já aconteceu antes?
6: É espiritual ou é genético?
9: Eu tô achando que meu pinto tá dando uma inchadinha, sabia? Tô pra menstruar.
0: No Cine Lanquiana, na Avenida Liomar Baleiro, Fazenda Grande 4, estreiam a comédia E Se Eu Fosse Você 3 e as animações As Aventuras de Tadeu e a Lâmpada Mágica e Galinha Pintadinha.
7: Já não tá batendo pra mim, sabe, 12 por 8 mil. Tô assim, ó. Vambora.
0: Agora, 12:29, estão abertas as inscrições para o projeto Quebra-Cabeça, que oferece cursos gratuitos de teatro para crianças com autismo, em Juazeiro. As aulas acontecem no Centro de Cultura João Gilberto em todas as quintas-feiras durante 6 meses. Há turmas das 10 da manhã ao 12:00 e das 2 às 4 da tarde. Inscrições podem ser feitas pelo site teatroquebracabeça.com. É um projeto, um curso gratuito de teatro para crianças com autismo em Juazeiro. 12:30, concerto gratuito acontece hoje no MAB. Thaís Seixas.

0: O pianista Miguel Ângel Sheba realiza hoje um concerto autoral no Museu de Arte da Bahia. O músico, nascido em Buenos Aires e radicado em Salvador, tem um trabalho de repertório clássico envolvendo temas de autores como Chopin e Mozart, mas também construiu um conjunto de composições próprias. O concerto será a oportunidade para o público conferir um lado que o próprio artista entende ter promovido menos.
1: E justamente nesse concerto vamos tocar 3 obras minhas de câmera, para vários instrumentos. Uma é uma suíte de peças para violoncelo e piano, uma sonata que é para viola e piano, e um trio para clarinete, viola e piano. Vamos tocar essas 3 peças e os intérpretes também, que eu gostaria que se mencionasse, são grandes músicos aqui da Bahia. Um é Sergei Yuschik, que não é da Bahia, é de Moldávia, russo, enfim, uma mistura, tá? E Pedro Robato, que é baiano, clarinetista. E Faisal Hussein, como seu nome o sugere, ele não é brasileiro, é nascido em Sri Lanka e estudou violoncelo em Suíça, mas mora aqui no Brasil faz muitos anos.
0: Segundo Sheba, a apresentação é também parte de um envolvimento com o piano iniciado aos 5 anos em meio a uma família que influenciou decisivamente o interesse pelas artes.
1: Eu comecei com a música muito, muito, muito cedo, porque em casa meus pais não eram profissionais da música, mas meu pai tocava violino, como amador, mas tocava. Se juntava com amigos em casa, vinha, tocava, fazia música de câmera, violino, violoncelo, piano, etc. E minha mãe tinha sido bailarina clássica, bailarina no Teatro Colón de Buenos Aires. Esse era um ambiente que me impulsou assim, a fazer música. Eu comecei a tocar violino quando eu tinha 3 anos. Num violino pequenininho, depois maior, né? E o piano, claro que aos 3 anos o menino não alcança as teclas, então eu tinha 5 quando comecei a tocar, 4 ou 5 anos por aí. E a partir daí, para mim, isso foi a minha vida, né? Não imaginei fazer outra coisa.
0: Miguel Ângel Sheba se apresenta hoje às 7 da noite no Museu de Arte da Bahia, no Corredor da Vitória, tendo ao lado Sergei Yuschik na viola, Pedro Robato no clarinete e Faisal Hussein no violoncelo. A entrada é gratuita. Thaís Seixas para Educador FM.

fale mal do meu país e não fale mal do Nordeste também, viu? Cantor Adelmário Coelho leva os mais de 30 anos de forró para a próxima edição da Feira de Integração da Paróquia Nossa Senhora da Luz, na Pituba. O show vai ser neste sábado, às 18h, como parte do evento Centro Comunitário Paroquial da Pituba, com programação para toda a família em entrada gratuita. Agora, 12:34, Multicultura volta já já.

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6: Meio-dia, 36 minutos, acontece às 14h a terceira sessão do Senado para discutir a PEC que acaba com a escala 6x1 e reduz a jornada de trabalho de 44 para 40 horas semanais. A proposta precisa passar por 5 sessões de discussão antes de ser votada em primeiro turno. E se for aprovada, ainda haverá 3 sessões de debate antes da votação em segundo turno. A PEC precisa do apoio de pelo menos 49 do total de 81 senadores em cada turno de votação. A Agência Nacional de Petróleo, Gás Natural e Biocombustíveis arrecada mais de 3 bilhões de reais em bônus de assinatura pela venda de 49 blocos durante o 6º ciclo da oferta permanente de concessão. Os blocos estão nas bacias Potiguar, Tacutu, Recôncavo, Parnaíba, Tucano Sul, Campos e Ceará. Estão previstos investimentos de mais de 4 bilhões de reais só na primeira fase de contratos de exploração. A assinatura deve acontecer até 26 de fevereiro. 20 integrantes de uma facção criminosa são presos durante a Operação Equação Final, deflagrada hoje em 10 cidades da Bahia e de São Paulo. As prisões aconteceram nos municípios baianos de Jequié e Piaú, Dário Meira, Ubatã, Nova Ibiá, Gongogi e Itacaré. Os envolvidos têm histórico criminal por homicídios, associação criminosa e envolvimento com tráfico de drogas. O Bahia avança para as quartas de final do Campeonato Baiano de Futebol Feminino, depois do empate em 2x2 com Jacobina. O Endy abriu o placar para as Mulheres de Aço no CT Evaristo de Macedo aos 9 minutos. O Jacobina empatou aos 18 da primeira etapa, Cássia virou para o tricolor, mas os visitantes conseguiram deixar tudo igual. O time chegou aos 13 pontos e vai encarar nas quartas o 6º melhor classificado. Meio-dia mais 38 minutos, meio-dia mais 38 minutos. Gente, só vou deixar um recado aqui para vocês. A partir de amanhã, o Multicultura passa a ter uma mudança no horário por conta da volta do horário eleitoral gratuito. Estamos no segundo turno das eleições presidenciais. No caso do governo do estado, já foi decidido no primeiro turno, mas como temos um segundo turno presidencial, então a gente vai ter um intervalo, né, na programação de 10 minutos. A partir do meio-dia até meio-dia e 10, com isso, o Multicultura passa a ter 50 minutos de duração de meio-dia e 10. Até 1 da tarde, tá bom? Então o seu programa tá aqui esperando por você, são só 10 minutinhos e a gente começa meio-dia e 10. Há também uma mudança no Giro da Manhã. Nosso programa irmão, que acontece, né, aqui às 6:30 da manhã, vai ter uma pausa às 7 da manhã, uma pausa de 10 minutos, e aí, depois dessa propaganda eleitoral, a gente tem a segunda parte do Giro da Manhã, tá bom? Agora, meio-dia, 39 minutos, espaço Boca de Brasa, Céu de Valéria, recebe o Festival Boquinha de Brasa, até sexta-feira, com espetáculos, oficinas de teatro e atividades circenses para crianças. A programação realizada pela Prefeitura de Salvador, por meio da Fundação Gregório de Matos, promove o acesso à arte e à cultura desde a infância. Hoje acontece a oficina Circo para Todos, às 14h. Na sexta-feira, a programação tem a oficina Afrogastronômico, às 10h, e o espetáculo Varietê, às 14h. Programação gratuita com acesso no espaço Boca de Brasa, Céu de Valéria. Meio-dia, mais 39 minutos. Vamos às novidades do Bem Bahia com Vânia Dias.
7: Olá, minha gente, boa tarde a você, ligadinho, ligadinha na 107.5. Olá, toda a turma do Multicultura, boa tarde, Renato. Eu sou Vânia Dias e trago as novidades do Bem Bahia de hoje. O programa desta semana celebra a infância. Tem um novo livro de Edzoleda Santos, inspirado nas lendas africanas dos orixás. A publicação infanto-juvenil Pastinha, o menino que virou mestre de capoeira. Aulas gratuitas de dança para profissionalização de bailarinos do subúrbio ferroviário. E o trabalho do Instituto Periferia do Futuro, voltado para a formação de modelos. Tudo isso e muito mais no nosso encontro de toda quinta-feira. Você já sabe, 7:30 da noite. É só chegar. Eu espero por você. Até lá.
6: Obrigado, Vânia. Meio-dia, mais 40 minutos. E vamos a mais opções nos cinemas. Vamos ao que rola no circuito Sala de Arte. Na UFBA, estreia o terror sul-coreano Hope, Primeiro Impacto. E seguem em cartaz As Dores do Mundo e O Dom, Minha Melhor Amiga e Verity.
5: Strange that we keep running into each other.
8: Maybe it means something.
5: I doubt it.
8: Yeah, I don't think so.
6: No MAM, o projeto CineSom traz o filme La La Land, Cantando Estações, com direito a show da banda Herbert Richard, tocando clássicos do cinema. E seguem em cartaz Viva Marília, Virtuosas, O Grande Arco de Paris, Três Vezes Adeus, Digger e a sessão do documentário Aleluia, O Canto Infinito do Tim Coan, pelo Inédit 2026.
9: Betty hat mich gefunden und mir erlaubt, hier zu bleiben. 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
6: No Daten seguem em cartaz Mirrors No. 3, de Christian Petzold, e ainda Gonzaguinha da Maior Liberdade, A Odisseia, Verity, Digger, O Convite, Precisamos Falar, Antártida, O Apego, Minha Melhor Amiga, As Cores do Tempo e Da Magia à Sedução, Feitiço de Amor. O projeto Cine Cineasta apresenta A Crônica de uma Criança Solitária, de Leonardo Fávio, e Cavalos Selvagens, de Marcelo Pinheiro. O Cine Literário Clube do Livro exibe Ausência de Destino. O Cinematógrafo Bahia traz Politic Talk. E você confere ainda os curtas do Cinematografinho.
10: É, as nossas famílias não eram no formato tradicional. E algumas vezes isso era lindo e algumas vezes isso era confuso. E ser criança num ambiente em que é proibido proibir, às vezes é difícil.
6: No museu, seguem em cartaz Nem Tudo é Paz e Amor, e ainda Gonzaguinha da Maior Liberdade, As Dores do Mundo e O Dom, A Quinta Portuguesa e House of Mason, Não Repare a Bagunça.
11: Já tinha um diálogo com o pensamento de que a Terra ia passar por uma revolução, para você dar um salto do estágio que a gente estava. E a gente fica se perguntando, cadê o paz e amor?
6: Meio-dia, 43 minutos. Mandar um salve aqui para nosso ouvinte Jaci Pita, a propósito da entrevista que acabamos de fazer aqui com o Márcio Pimenta, que é o autor do livro Encontrando Darwin, que tem lançamento hoje na Terra Livres. A gente acabou fazendo uma pergunta para ele sobre a tatuagem que ele tinha no braço, que é justamente de uma expedição que ele fez para a Antártida. E aí ela dizendo aqui, quero ver essa tatuagem. Bom, não dá para ver pelo rádio, mas dá para ver pelas redes sociais, Jaci, porque Bruno Chagas, social media da Educadora, ele fica sempre filmando aqui os bastidores, né? É câmera de celular mesmo, é bastidorzão, né? Daqui das entrevistas, né? Do correr do programa. E ele publica isso no Instagram da Educadora. Então, se você não segue, fica à vontade para seguir, para você, inclusive, ver, por exemplo, a tal da tatuagem do Márcio Pimenta. A gente sempre pergunta aqui, né, sobre a história daquela tatuagem, né? Bárbara Carini já falou sobre uma tatuagem que ela tem. Enfim, a gente sempre faz essa pergunta, que às vezes, não é sempre, mas às vezes tem uma história por trás, né? Meio-dia, mais 44 minutos, o poeta Márcio Junqueira apresenta a performance que aborda afeto, diferença de idade e sorodiscordância em circulação gratuita por cidades baianas. Detalhes com Tiago Virgílio.
12: A história de amor entre um homem negro de 42 anos e um homem branco de 24 é o ponto de partida da performance literária do artista visual e poeta Márcio Junqueira, Você com 24, Eu com 42. A apresentação, criada durante a pesquisa de doutorado do artista, ganha pela primeira vez o formato de espetáculo, e em cerca de uma hora, o autor lê fragmentos da obra, acompanhado pelo DJ Ney Rei Lacoste e por projeções de desenhos próprios. De acordo com Márcio Junqueira, a criação nasceu da necessidade de narrar encontros atravessados por questões de raça, classe e desejo.
8: Eu escrevi um livro de poesia com esse título, Você com 24 ou 42, e agora eu resolvi transpor ele para uma performance, né? Eu produzi ele dentro de uma disciplina do doutorado da UFB, Artes Visuais, e era um livro com 33 fragmentos de textos e 33 desenhos. E agora, quando eu resolvi retomar ele, eu achei que o modo bonito de publicação, né, seria fazer uma performance e circular pela cidade. O modo, antes disso chegar no livro, né, chegar no papel, ganhar essa carnadura, essa materialidade do papel, passar pelo corpo. Ganhar a voz, ganhar essa amplitude da voz, do corpo. Então, Você com 24, Eu com 42, é esse livro que está sendo publicado nesse primeiro momento como uma performance, mas ano que vem ele aparece como livro também.
12: A performance também discute temas como relações intergeracionais, interraciais e a sorodiscordância, que acontece quando apenas uma das pessoas da relação vive com HIV. Márcio Junqueira afirma que o espetáculo busca enfrentar preconceitos e trazer uma reflexão sobre o cuidado e a afetividade.
8: Olha, eu acho que a gente começar a falar sobre a possibilidade do encontro, apesar das diferenças, para mim isso já é um modo da gente contribuir para a quebra de preconceitos. Eu acho que isso, de algum modo, ajuda ou pode ajudar a gente a reduzir preconceitos, a entender novas veredas de abertura para os sujeitos. Pelo menos é o que eu tenho acreditado, né? Tenho tentado fazer as coisas nesse sentido.
12: A performance literária Você com 24, Eu com 42 circula gratuitamente por Salvador, Santo Amaro e Cachoeira. O artista faz o convite.
8: O espetáculo passa por Santo Amaro, começa em Santo Amaro dia 11 de outubro, depois ele passa por Cachoeira dia 28 de novembro e a gente ainda tem uma circulação dentro da Feira Literária da Maré, na Ilha de Maré, né, em Paripe. É um espetáculo gratuito, ele vai acontecer nessas três cidades, dentro dessa circulação. Então eu espero que as pessoas apareçam, vai ser uma alegria a gente estar preparando tudo com muito empenho, com muita felicidade, acreditando que vai ser muito bonito esse encontro com o público dessas cidades.
12: A circulação também antecipa o lançamento do livro físico do projeto e o cronograma completo já está disponível no Instagram @marco.junqueira.3. Tiago Virgílio para Educador FM.
6: E o bailarino Herbert Vinícius apresenta hoje o projeto Baile Queer, acompanhado de uma série de artistas da cena LGBT+, de Salvador. Fred Ribeiro.
13: Salvador recebe, nesta quinta-feira, o Baile Queer, um evento que mistura expressões corporais e performances cênicas e musicais sob as lentes do universo LGBTQIAPN+. O idealizador do projeto e criador do coletivo Cena Queer, Herbert Vinícius, explica como surgiu a ideia por trás do evento e como ele busca celebrar corpos dissidentes por meio das artes.
14: Desde 2011, eu queria fazer um trabalho autobiográfico falando sobre gênero e balé. E aí, então, eu me reuni com uns amigos e aí eu comecei a pensar uma releitura queer do Balé Gisele. E aí eu entendi que eu queria estar em grupo e ir para a cena com trabalhos que também questionassem a ideia normativa de gênero, né? Então, a ideia foi celebrar mesmo, né, nesse baile queer com corpos dissidentes. Celebrar, sobretudo, a vida de pessoas dissidentes diante de tantos ataques e diante da extrema-direita, né, da necropolítica, celebrar dançando.
13: Bailarino, pesquisador e artista cênico, Herbert também integra parte da programação do projeto, com uma apresentação solo. O intérprete destaca o papel social e cultural de eventos como o Baile Queer no processo de desconstrução de preconceitos contra grupos minoritários.
14: A gente tem que estar tocando que essas vidas, elas são sim importantes. Pra gente pensar mesmo, né, que são vidas muito vulneráveis, né, assim, e dizer que essas vidas importam, né. É uma ação mesmo, né, de dizer, olha, estamos aqui e a gente merece viver com todos os direitos e deveres, né, que todos os cidadãos têm, né? O que é o contrário dessa ideia que a extrema-direita vem propondo no mundo, né? Que é só um modelo de vida, que é heteronormativo, que é branco, que tem que participar de determinada classe social, né? Mas é extremamente violento, né? A gente sabe, né? Que não é todo mundo que consegue. E não é todo mundo também que quer, né? Porque dá muito trabalho pertencer a um modelo, né? Na verdade, desde o início a gente sempre falou assim, começou falando sobre gênero e sexualidade, mas a gente entendeu que a gente estava criticando a normatividade, né? As normas sociais. Era um olhar para isso.
13: O Baile Queer acontece nesta quinta-feira, às 19h, na Casa Preta Espaço de Cultura, no Largo 2 de Julho, em Salvador. Além da presença do idealizador Herbert Vinícius, o evento também conta com a participação do coletivo de drag kings House of Kings, dos performers Gabriel Vitório, Maitê Souza e Rainer Souza, do artista visual Paulo Art, da drag queen Rainha Lulu e da DJ Adriana Prates. Os ingressos variam entre R$ 15 e R$ 30 e podem ser adquiridos por meio da plataforma Simpla. Fred Ribeiro para a Educadora FM.
6: Só dar um toque aqui para você, ouvinte. Baile queer, não a gente não escreve como, né, como seria, né, o caso. O Q-U-E-E-R, né? Q-U-E-E-R. Não é isso, não é. É como se fosse um aportuguesamento da palavra queer, que é muito utilizado, né, dentro da comunidade não heterossexual. E em vez de ser Q-U-E-E-R, na verdade é C-U-I-R, é como um aportuguesamento. Então, se você for procurar aí pelas redes, Baile Queer, escreve C-U-I-R, tá bom? Falando ainda na Casa Preta, só para dar um toque aqui para você, ouvinte, tem muita coisa acontecendo na Casa Preta, que fica ali na areal de cima, né, no 2 de julho. E inclusive tem uma programação infantil, viu? Você que está procurando programação infantil, dá uma passadinha no Instagram da Casa Preta, que você vai encontrar várias opções para levar sua criança ou levar você próprio, você que tem ainda uma criança dentro de si, fica à vontade. Daqui a pouco, inclusive, a gente traz o Bora Mamãe com Lizy Lobo para trazer mais informações, mais opções, porque outubro que não falta é opção para criança. E a Universidade Federal da Bahia realiza hoje o Encontro Notório Saber. O evento homenageia seu Regi de Itapuã e mãe Bill. Seu Regi é mestre griot, sambista e compositor, mora em Itapuã há mais de 40 anos e é um dos nomes mais importantes do samba de Salvador, enquanto mãe Bill é mãe de santo, sambadeira, marisqueira e professora da UFB, atuante na promoção da cultura afro-brasileira. Essa programação marca as boas-vindas a Seu Regi, mais novo professor notório saber da Faculdade de Educação da UFB. O encontro vai ter um bate-papo com samba e começa às 16h30 no Pátio ou da Faculdade de Educação, com entrada gratuita. E o primeiro ciclo de leitura e oralidade vai ser realizado neste domingo, com programação voltada à literatura afro-brasileira, à oralidade e aos saberes dos terreiros. Programação gratuita realizada pelo coletivo Couvé e começa às 9h, com atividades que desde atividades formativas destinadas a participantes inscritos, entre outras. A partir das 14h, a programação vai ser aberta ao público sem necessidade de inscrição. Estão previstas mesas literárias, espetáculo teatral, oficina e rodas de conversa, evento realizado no Ilê Achipá, em Piatã. Mandar um salve aqui para o nosso ouvinte Carla, que mandou mensagem pelo 997-317-762, disse aqui, tô ouvindo Multi. Renato, você deu novos contornos à expressão entendedores entenderão. Ela está falando aqui do comentário que eu fiz mais cedo, né, sobre o pessoal que gosta de ter projeção, metendo pau na região Nordeste, né? Pessoas que gostam mesmo de fazer isso para se afirmar, e tem aquela coisa do rage bait, né? É aquela galera que faz isso para estimular justamente a repercussão. Aí a gente começa a postar, olha que absurdo que ele falou, é justamente o que o cara quer, né? Voltar do esgoto onde estava e falar asneiras sobre a região Nordeste. Então, vamos ficar de olho, vamos sim denunciar, vamos sim falar que isso é um absurdo, mas não vamos também dar o que os caras querem, que é a exposição. Vamos deixar a Polícia Civil trabalhar, Ministério Público trabalhar, que é assim que é bom. Meio-dia, 54 minutos. Quinta-feira, você sabe, também é dia de organizar a programação com a criançada. Bora Mamãe com Lizy Lobo. Passe.

0: muito boa tarde. Bora, mamãe, no Multicultura, a hora da programação para a criançada. Das dicas culturais que separam sempre com muito carinho para todas as famílias aqui da Educadora FM. Então, bora comigo. Desejado da criançada chegou, outubro, gente, e semana que vem já é a semana da criança, pois é. E que tal embarcar em uma aventura pelo reino dos animais com o Bita e a sua turma? Neste sábado, às 16h, o Salvador Norte Shopping recebe o show Festa dos Bichos, com música, brincadeiras e personagens queridos pela criançada. A apresentação é gratuita e acontece no piso L3 e terá 20 canções no repertório. Dá para reservar um lugar em frente ao palco pelo aplicativo Salvador Norte. Programação, lembrando, gratuita.
1: O circo chegou na cidade.
0: E como o mês é todinho delas, né? Claro que as crianças merecem um dia inteirinho de brincadeiras, circo e surpresas, não é mesmo? Neste sábado, o Cine Teatro 2 de Julho, aqui no IRDEB, prepara uma programação gratuita para toda a família. A festa começa às 9h e segue até às 17h, com brinquedos e muita diversão. Às 22h, destaque para a apresentação do Circo Picolino. E das 14h às 17h, tem Tia Lu comandando as atividades recreativas, com distribuição de presentes e também de lanches. Lembrando, a programação acontece neste sábado no Cine Teatro 2 de Julho, aqui no IRDEB, na Federação. E o melhor, tudo gratuito. E bora de espetáculos? É, no plural mesmo, espetáculos, porque a Casa Preta em Salvador preparou uma programação especial para a criançada com teatro, música, contos e cultura popular. A mostra acontece a partir deste domingo e segue até 24 de outubro com espetáculos como Em Busca da Ilha Desconhecida, Canta Pijama, Cantarola Camisola, Maré de Histórias, Niara e o Rio Tempo e Conta Maria. Os ingressos custam a partir de R$15 e as apresentações acontecem na Casa Preta, que fica no bairro 2 de Julho, em Salvador. E para finalizar, bora voltar no tempo para brincar como antigamente? O Shopping Center Lapa convida crianças e adultos para uma viagem pelas brincadeiras dos anos 90 e 2000. Até o dia 24 de outubro, o Parque Brinquedos, que contam histórias, funciona gratuitamente na Praça de Eventos, no piso L1. Tem Cara a Cara, Aquaplay, Pula Pirata, Atari, Super Nintendo, Peão, Yo-Yo, Amarelinha, Teatro de Fantoches e até um Túnel do Tempo. Pois é, né? Os pais aí vão de fato entrar no Túnel do Tempo e relembrar tantas brincadeiras do nosso tempo, né? As sessões duram 20 minutos e a programação acontece de segunda a sexta, das 9h às 20h, e aos sábados, das 9h às 19h. O evento é gratuito, mas é preciso agendar horário no site eventos.bsistemas.com.br. Vou repetir o site, que é o eventos.bsistemas.com.br. É gratuito, mas precisa agendar o horário. Por hoje é só, mas se você quer colaborar com Bora Mamãe, pode mandar dicas e sugestões para nossa página no Instagram, @bora.mamãe. Lá também você confere muitas outras opções. Desejo um ótimo mês, uma ótima semana das crianças, muitos passeios e muita diversão. Até breve!
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3: Pois é, essa última dica aí de Liz, eu já tô vendo, os pais vão brincar mais do que as crianças, né? Só essas coisas antigas, a gente cresceu para dizer que é antigo, né? A gente cresceu para dizer que certas coisas são antigas. Meio-dia mais 58 minutos, Teatro Cidade do Saber em Camaçari recebe nesta sexta um espetáculo de dança da Missa ao Corpo. Esse é o nome do espetáculo, da Missa ao Corpo, com ninguém menos que Matias Santiago, e a direção é de Daniela Guimarães. O solo é inspirado em memórias coreográficas, afetivas e situacionais de Matias Santiago durante o período em que integrou o Grupo Corpo de Belo Horizonte. A obra utiliza improvisação cênica em tempo real, com elementos de dança, cinema, música e iluminação ao vivo. A apresentação começa às 19h30, classificação livre, ingressos disponíveis pelo Simpla. Atenção você que está em Camaçari ou estará, porque o Teatro Cidade do Saber vai receber Matias Santiago. E o Centro Cultural SESI Casa Branca recebe neste fim de semana a Feira Moda Lab. Tiago Virgílio.
4: O Centro Cultural SESI Casa Branca, na Cidade Baixa, recebe neste sábado e domingo a Feira Moda Lab CBX. A programação gratuita marca o encerramento da terceira edição do Polo Criativo de Moda, Figurino e Inovação, reunindo processos formativos e economia criativa. O encontro traz desfiles autorais, apresentações de dança, teatro e feira de criadores locais. A gerente do SESI Cultura Bahia, Joana Fialho, destaca a importância da iniciativa para o fortalecimento da cadeia produtiva da moda.
5: O Moda Lab CBX, ele faz parte da plataforma de difusão cultural chamado Cine Moda Lab, que foi apoiado pelo Programa Nacional de Cultura do SESI. Esse programa de moda a gente já tem realizado há 3 anos. Esse ano nós demos um plot twist, vamos dizer assim, no sentido que a gente transformou em lab. A gente acabou atualizando, inovando e trazendo todos os nossos parceiros para esse momento, e a gente está muito feliz com o resultado obtido. Então, a gente está muito feliz com o resultado.
4: O público vai conferir o desfile Moda Lab com peças criadas durante os laboratórios, sob orientação de nomes como Fagner Bispo, Jefferson Vila Nova, Rei Vilas Boas e Madá Negrife. A grade cultural conta ainda com a apresentação do coletivo Afrobafo, aulão de baile charme e discotecagem da DJ Belly. Joana Fialho destaca a integração entre diferentes linguagens artísticas ao longo do festival.
5: O lançamento já foi surpreendente, muito acolhedor, repleto de pessoas que trabalham nessa área. Acredito que todos estejam muito curiosos para saber o resultado. Então, eu de fato confesso que também estou. Então, assim, eu acho que vai ser um momento de celebração mesmo dessa culminância, né? Nós temos também artistas plásticos, artistas que também trabalham com moda e também dança. Essa música é um projeto ligado à moda, mas ele transita por várias linguagens, né? Para somar com esse momento.
4: A Feira Moda Lab acontece neste sábado das 14h às 19h e no domingo das 10h às 18h no SESI Casa Branca, no Caminho de Areia, em Salvador. Joana Fialho faz o convite.
5: Gostaria muito de convidar você que gosta de moda, que gosta de inovação, para estar conosco no Centro Cultural SESI Casa Branca, no sábado e no domingo, para esse momento de encerramento do Moda Lab 2026. No sábado será de 14h às 19h e no domingo de 10h às 18h. O programa do Moda Lab é inteiramente gratuito. Queria deixar aqui esse convite e aguçar a curiosidade de vocês para esse resultado desse trabalho de 4 labs intensos que se deu por 2 meses aí, para trazer um resultado muito bacana para a gente nesse final de semana.
4: O evento é gratuito e a programação completa está disponível no Instagram, @SESICasabranca. Tiago Virgílio para Educador FM.
3: O rock da banda Tangalô Mangos toma conta do especial das 6 desta quinta-feira. Os músicos João Denovaro e Tel Quiono apresentam Pedágios e Caronas, o segundo álbum do grupo baiano, que também é formado por João Antônio Dourado, Felipe Vaqueiro e Bruno Fechini. Esse trabalho foi contemplado pelo selo Educador FM Independente. Você sabe, ontem teve até entrevista aqui no Multicultura e hoje o grupo é destaque do especial das 6. Você vai ouvir temas como Sofá e Armadilha, Armadilha. A produção deste especial das 6 é de Júlio Rodrigues. Multicultura fica por aqui. Para você ouvinte, uma ótima tarde. A gente se encontra amanhã, 12h10, tá bom? 12h10. Mudança do horário por causa da volta da propaganda eleitoral gratuita. No giro da manhã, uma pequena pausa às 7h. O programa começa às 6h30 normalmente, para rapidinho às 7h, volta às 7h10, tá bom? Agora, 1h03. Uma boa tarde para você, boa tarde para Jackson Chacal, que fez a operação de áudio, para Mariana Freire e Sandro Rodrigues, que fizeram a produção de estúdio, e para quem é a Moacir Mota, que vai assumir o microfone da 107.5. Tá chegando, toca aí.

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com seu nome, qual bairro e cidade que você fala. E se você quiser, fica à vontade, dedica para alguém. O Toca Aí, ele vai ao ar de segunda a sexta, 1 da tarde. Tem reprise aos sábados e domingos às 6:30 da manhã. 1:07. A gente atende ao pedido do Carlos, que mora no Costa Azul. Marina Lima, Virgem de Antônio Cícero e Marina.

programa Toca Aí, atendendo o pedido do nosso ouvinte, o morador do Itaigara, o Ricardo. Tudo bom, Ricardo? Boa tarde. A banda Queen, Radio Gaga. Teve também Vanessa da Mata com Baiano Assista. Gente feliz, o pedido da Marluce, que mora em Itinga. E Jacipita, da canção do Skank, Vamos Fugir. E a gente continua agora atendendo o pedido, o encontro bacana da Emílio Santiago com Verônica Sabino, e ao pedido da Nelita, que mora em São Gonçalo, Tudo o que se quer, uma versão do Nelson Motta. Uma ótima tarde para você, 1h25.

Bom dia, educador FM da Bahia. Bom dia, cultura, arte, lazer. É aqui, Fernando Bonfim, Copacabana, Rio de Janeiro. Queria ouvir Vanderly com a música do Brasil, oferecer esse Brasilzão e essa Bahia linda. Viva a Bahia, viva educador FM, cultura, arte, lazer.

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ver se eu não tô caído de hoje. Pedido da Débora. Débora, tudo bom? Boa tarde. Débora Maureen Brotas pediu Xadê, Cherish the Day. E teve a voz de Seu Jorge na canção pedida pela Neide, que mora na Federação. Ótima tarde, Neide. Quem não quer sou eu. E também lá do Rio de Janeiro, Copacabana, o Fernando Bonfim, Vanderly, na canção do Brasil. Fernando, obrigado por sua participação. E o Fernando acompanha a educadora no nosso aplicativo, o Educador FM 107.5. Obrigado por sua audiência. A gente volta amanhã, a 1 da tarde, com o programa Toca Aí. Seu pedido pelo 999-64-1908.

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0: letras selecionadas do Paulo Festival, você ouviu Bento Santos, O Trem, a Natureza e o Rádio, de Bento Santos. Teve o Nilton Azevedo, Já é Maio, Ainda Dá Tempo, de Nilton Azevedo, e Os Bambas do Nordeste, na canção de Alessandra Gramacho e Carlos Pita, Paixão de Sanfoneiro. 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
0: Muito bom saber que você sintoniza a Educadora. 5 minutos para as 2 horas. Neila Cadi, Bate Folha, de Neila e Cristal.

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1: Muito bom saber que você sintoniza, educadora. Seja bem-vindo, bem-vinda. Eu sou Moacir Mota. Ficamos juntos até às 5 da tarde. Agora 2:05. Caetano Veloso, Baião da Penha, de Gil de Moraes e Davi Nassa.

Tarde de Educadora, você ouviu com Curumim, com a participação do russo Passapusso Afoxoque de Curumim. Com a banda Tangolo Mangos, a gente ouviu Dominó, uma canção de Bruno Fechini, com a citação de Falando Nisso, de Valentim Frateschi. Esta é uma das faixas do segundo e mais recente trabalho do grupo baiano, o álbum Pedágios e Caronas, que tem a promoção do selo Educador FM Independente. E os músicos integrantes da Tangolo Mangos contam detalhes do disco no especial das 6 de hoje, às 6:30 da noite. Para você, uma ótima tarde. Agora, 2:15. Gilberto Gil, Caia de Bob Marley.

0: Educadora Nídia Gongorra com Quantique La Plata de Nídia, Julinha Sai do Sereno, composição de Julinha, e Alessandra Leão, Luzia Rainha do Baianá, composição da Alessandra Leão, 2h29.
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0: Entre as selecionadas para o festival, você ouviu com Gibi, Lua na Cabeça, de Gibi, Lynn Brown com André Becker e a banda Sotero Poly Jazz, Sankofa, A África que Habita em Mim, de Lynn Brown, e teve Lore, Adeus, de Lore. 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
0: Para você, uma ótima tarde. 2h45, a gente ouve Neuza com Moreno, com verso ou destino de Neuza.

arcos e arcas por se fazer, arcos de ovo e de serpente, portanto arcos de oficina, e certa alegria que mantém esticada na corda do horizonte. O ofá é um seio, um sorriso, uma fímbria, a península que se inclui no acaso de um golpe de vista, a gueré contínuo, monjolo infinito, a vamunha incontornável, farai morar, o corpo a abraçar outros corpos, de novo, luzindo, à medida que atrapalha a ideia que divide. O ofá é a tentativa de se modelar à espera, quando o gesto abriga o tempo.

Essa banda baiana System, com a participação da cantora Lineker, Negona dos Olhos Terríveis de Russo Passaposto e Lineker, Tigana Santana, das Matas de Tigana Santana, e teve também o Saulo Duarte com Lued Luna, Lumina de Saulo Duarte, Pedro Becolê.

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4: Sonosfera de volta agora, 3:02 com Baden Powell e Quarteto em Si, Canto de Xangô, de Baden e Vinícius de Moraes.

som do crioulo Nas Águas de Crioulo, Africania, Canoa Canoa, de Belda Bonita, José Rodrigues, e Comadre Flozinha Angicos, de Lúcio Maia e Chico Science, agora 3h20. Olha, hoje a cantora e compositora Ângela Veloso se apresenta no projeto Quinta da Música, no Bar Velha Espanha, que fica nos Barris. Ângela se apresenta depois das 19h no Velho Espanha Barris. A gente ouve Caetano Veloso com Gilberto Gil, Nossa Gente, de Og Carvalho.

Na tarde da educadora Buena Vista Social Club, Tchan Tchan, de Francisco Repilado, Afoxé Maio, Afoxé do Amor, de Márcio Rodrigues, e teve o pessoal do Cordel do Fogo Encantado, Poeira, os Tambores do Vento que Vem, 3:33.

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0: Entre as selecionadas do festival, você ouviu com Fatel, Não Negue o Medo, Nego, de Fatel, Marco Lobo, dos Santos, de Marco Lobo, e o duo Mangalô, Inverno Quando Chega, de Daniel da Quixabeira e Ludmila Dourado. 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
0: Ótima tarde para você. 3h48 tem Gilberto Gil, Could You Be Loved, de Bob Marley.

0: Essa cantora Céu Paradise de Xadê Adu, Dom Metis, Caia na Pista, composição de Dom Metis.
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1: Ótima tarde para você, agora 4:02. A gente retoma a Sonosfera ouvindo Mambojó, Amor Que Vai, de Alceu Valença.

Boa tarde da educadora Chico César com a cantora e atriz Laila Garran, Vermelho Esperança de Chico César, com a banda Tângulo Mangos, a canção Açafrão de João de Novaro. A canção faz parte do novo trabalho do grupo baiano Álbum Pedágios e Caronas, que é promovido pelo selo Educador FM Independente e ganha destaque no especial das 6 de hoje, às 6:30 da noite. 4:14, Lué de Luna, Nada Será Como Antes, de Milton Nascimento, Ronaldo Bastos.

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0: Entre as selecionadas do festival, você ouviu com De Lima, Maré, de De Lima, Rafa Evans, The Longest Night in the First Light, de Rafa Evans. 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
0: Agora, 4h46, seja sempre muito bem-vindo, Plutônio e Bonga, África Minha de Plutônio.

0: Manu, Delírio Letal de Manu. Para você, um bom final de tarde. Obrigado pela sua audiência. Eu sou o Moacir Mota. Eu volto segunda-feira, à 1 da tarde. Daqui a pouquinho, a boa comunicação de Luciana Lucena. Bom final de semana. A gente se encontra na segunda. Tchau, tchau.
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0: Voltamos à Sonosfera Educadora. Salve, salve, você que sintoniza comigo, 107.5 Educador FM. Eu sou Luciana Lucena, fico com você até às 10 da noite e curtindo a Sonosfera, curtindo a nossa programação, a nossa vibe de quinta-feira, que é sempre de música boa. Então vamos seguindo aqui com a Sonosfera que traz MC Tá com MU540. A música é a Frequetê de Gil Pacheco e Paulo César Pinheiro.

Você curtiu o BID com a participação de Zé Cabaleiro e Fernando Nunes, com a música Faltando um Pedaço de Djavan. Teve Lampirônicos com Pop Zen de Alexandre Leão e Manuca Almeida. E ainda Nação Zumbi com a participação de Marcos Matia e Rodrigo Brandão cantando Propaganda de Nação Zumbi. Agora são 5 horas e 18 minutos. Você que curte a nossa programação acompanhando pelo 107.5, baixe o nosso aplicativo e você fica com a gente onde quer que você esteja. Ana Isabel está aqui ligada com a gente, Luquinha também, mandar um beijo para eles, ele que é nosso ouvinte mirim da Sonosfera Educadora. Faça igual, baixe o nosso aplicativo e fique curtindo a Sonosfera comigo. Vamos então com Otto, ele canta Naquela Mesa, música de Sérgio Bittencourt.

0: Você curtiu de Moçambique, Assa Matusse, aprendeste aonde? De Assa Matusse e Deltino Guerra. Nzinga, com Panteras Negras, música de Aline Santana, música que participou do festival de 2019. E de Recife, Academia da Berlinda, cantou Só de Tu, de Tiné, Alexandre Ureia e Hugo Carranca. Vamos no intervalo rapidinho, eu volto já já, fica com a gente.
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0: Você curtiu aqui com a gente algumas das finalistas do Festival da Educadora FM 2026. Aqui, nesse momento, você curtiu Maiane com Lapso, Ontem Já Foi Tarde, de Maiane. Teve Família Tríplice com Seja Mais Você, de Ryuk MC e Junior MC. E antes ainda, Cello com a música Respira, de Cello. 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
0: E agora, às 5 horas 47 minutos, a Sonosfera segue com Dino de Santiago e Lué de Luna cantando Ó Bahia, música de Claudino Pereira, de Lué de Luna, Calafis Panguela.

Anelise Assunção com Porquê, de Anelise, Russo Passapusso. Antes teve Luizão Pereira e Lívia Neri cantando Licença, de Luizão Pereira. Tulipa Ruiz com Adam Jodorowsky, com Terrorista del Amor.

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0: Voltamos à Sonosfera Educadora. Agora são 6:02 e você segue curtindo a Sonosfera comigo nesse início de noite de quinta-feira. Vamos com Tim Maia, você e eu e você de Tim.

Você curtiu a banda Ed, Radstai, de Fábio Trummer. Teve Lucas Santana cantando Punk Reggae Party, de Bob Marley, The Wailers. E ainda Mano Brown, com Lino Cris, Amor Distante, de Mano Brown. Agora, 6:17. E você que curte a nossa programação, participe do Tocaí, porque no Tocaí você manda uma mensagem, fala seu nome, de onde você está falando, pede música aqui da nossa programação e a gente curte juntos. É o Tocaí que vai ao ar de segunda a sexta, à 1:00 PM, e você manda mensagem no nosso número 71999641908. Vamos seguindo a sonosfera que traz Benito de Paula com Roberta Sá, cantando, como dizia o mestre, de Benito de Paula.

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0: Somos integrantes da banda baiana Tangolo Mangos. Estamos aqui no especial das 6 para falar sobre Pedágios e Caronas, nosso segundo álbum, lançado em maio de 2026.
1: E esse disco tem a promoção do selo Educadora FM Independente.
0: Tangolo Mangos é uma banda que começa lá em 2017. A gente começa tocando, né, em pequenas casas de show em Salvador. Em 2019 a gente faz um EP de 6 músicas, o Mangas a Caminho da Feira, número 1. E nesse EP, enfim, a gente passou muito tempo gravando e tal. A gente constrói uma experiência de gravação caseira, né? A gente sempre gravou as coisas do jeito que dava, arranjando uma interface de áudio ali, uns microfones e tal. Desde 2017 a gente lançou esse primeiro EP. Na pandemia a gente lança um outro EP, à distância mesmo, assim. E depois da pandemia a gente lança o Garatujas, que é o nosso primeiro álbum cheio, assim. São 13 músicas, que também foi contemplado no selo Educadora FM Independente. Depois do Garatujas, a gente começa numa perspectiva de rodar muito pelo Brasil. Em 2025 a gente fez uma turnê europeia também. E isso foi uma coisa que marcou bastante, assim, esse momento do lançamento do Garatujas. A gente rodou muito pelo Brasil, fora do Brasil. E isso construiu uma série de competências, né, de conhecimentos que a gente não acessava, né, até por conhecer partes diferentes do nosso mundo, do nosso Brasil. Foram experiências muito enriquecedoras, assim, tanto para o nosso som quanto para a nossa trajetória individual, enfim. E inspirado nisso, assim, nessa experiência de estrada e nessas reflexões que a gente faz quando a gente está rodando, a gente pensa no Pedágios e Caronas. O nome do disco vem desse lugar, assim, de entender essa circulação, entender quando é que a gente precisa pagar para passar, né, o pedágio, e quando que a gente também se nutre dessa solidariedade que a gente tem com pessoas de várias partes do Brasil, enfim, pessoas que às vezes nem conhecem a gente, né? Então a gente batizou o álbum pensando nisso, pensando nessa estrada que a gente pegou e tudo que essa estrada agregou também pra gente.
1: E agora a gente vai ouvir Gerais do Rio Preto, uma música de Felipe Vaqueiro e João Antônio Dourado.

Você acabou de ouvir Ohayo Saravá, de Felipe Vaqueiro, que tem a participação aí no saxofone e flautas de Iago Tartaglia, nosso querido Iaguinho, lá do Espírito Santo. Um beijo, Iaguinho. Mais uma dessas pontes feitas por essas, todas essas viagens que a gente tem feito. E é isso. Bom, em comparação aos nossos trabalhos anteriores, esse disco fala mais desse tópico, né, de amor, desejo, relacionamento e tal. Não que a gente não abordasse esse tema nos outros discos, mas acho que talvez a seleção de músicas para esse disco estava num lugar que contemplasse mais universalmente, assim, as realidades e tal. Eu acho que, em geral, é um disco um pouco mais pop, um pouco mais pra frente, assim, um pouco mais de falar de assuntos que são um pouco menos nichados, assim, um pouco menos específicos, menos nerdolagem sobre algum assunto e mais, assim, coisas que realmente muita gente vive, assim, e tal. E é nesse clima que a gente vai ouvir agora Sofá, de Felipe Vaqueiro.

0: gente acabou de ouvir Eu e Você, ou Scarência, de Felipe Vaqueiro também. Nossa música mais quente, um pouco fora do nosso território aí, mais comum. Mas que a gente ama muito essa música, assim. Foi uma das primeiras que chamou muita atenção do público. E sempre que a gente tocava ela era bem animada, assim, bem pra frente.
1: Seguimos aqui no especial das 6. Eu sou o Theo Kiono.
0: E eu sou o João de Novaro.
1: Somos integrantes da banda baiana Tangolomangos. E estamos aqui falando um pouco sobre Pedaços e Caronas, nosso último álbum lançado em maio de 2026.
0: Esse disco tem a promoção do selo Educador FM Independente. Fica ligado.
1: Esse foi o primeiro álbum gravado em estúdio profissional. O primeiro álbum que eu participei também na banda. Uma curiosidade é que partes do Garatujas foram gravadas na minha casa, porque os meninos alugavam um quarto lá, que foi transformado em estúdio. Então muitas partes foram gravadas lá. Eu acompanhei todo o processo de gravação no Garatujas. Então foi muito legal conhecer um estúdio profissional e fazer todo esse processo de uma forma mais profissional, né?
0: É, mesmo sem fazer parte da banda ainda, o Theozinho já tava ali nos arredores. E ele pôde ver essa transição, assim, que foi bem nítido, assim, né? Tipo, quando a gente grava em casa, a gente tem todo o tempo do mundo, né, na nossa cabeça. Então foi uma experiência enorme, assim, que a gente pegou.
1: É, e além disso também, né, a gente teve que gravar ao vivo com o tempo contado dessa vez. Então foi um pouquinho corrido, assim.
0: É, então, é outro esquema, né? No último disco que a gente gravou em casa, assim, nesse esquema mais caseiro, a gente percebeu que as melhores músicas foi a que a gente gravou alguns elementos tocando ao mesmo tempo, tipo, que a gente gravou bateria, baixo e guitarra ao mesmo tempo. A gente percebeu o quanto que isso foi legal, o quanto que isso deu vida pro projeto. E aí isso inspirou esse modelo de gravação desse disco Pedaços e Caronas, né? Que foi esse esquema de gravar ao vivo. Então todo mundo gravou ao mesmo tempo, menos Neca, percussão, né? Que tava em São Paulo na época. Então o som tem muito mais vida, o som parece que tá sendo ali realmente tocado ao vivo, porque tá sendo tocado ao vivo.
1: E agora vamos ouvir Dominó, é uma música de Bruno Fechini, nosso querido Neca, com a citação de, falando nisso, de Valentim Frateschi.

0: A repercussão do disco foi bem inesperada, assim. É, na verdade, a gente esperava que ia repercutir desse jeito, mas nunca tinha acontecido, assim. Que realmente é o nosso melhor disco. É um disco que a gente tem muito orgulho, muito orgulho. Mas foi diferente, assim. Tanto numericamente, esses dados que a gente tem, né, do Spotify e tal. Mas também dos relatos, assim, das pessoas que vinham falar com a gente. Pô, esse disco, ele não tá normal, assim. Então, a recepção dele foi muito boa. Não poderia ter sido melhor. Foi realmente muito... muito legal, ao ponto de a gente conseguir um esquema massa para fazer um vinil com a galera da Romaria Discos, com a galera da Mapa Discos. E agora tá chegando aí, vem aí, Pedágios e Caronas em vinil, garanta sua bolacha pelo site da Romaria Discos.
1: Algumas faixas do Pedágios e Caronas a gente começou a tocar um tempo antes do disco lançar. E uma coisa que me impressionou bastante, assim, foi o fato de... tipo, a música nem tinha saído em disco ainda, mas todo mundo já sabia a letra. Todo mundo perguntava quando é que ia sair. Se a gente ia tocar essas músicas nos shows, né? As pessoas perguntavam antes do show. Isso me deixou um pouco menos nervoso, porque eu, como integrante novo, fiquei até pensando, né, em como a galera ia reagir com a mudança de guitarra e tudo mais no disco novo. Então isso me deu até uma tranquilizada, porque eu sabia que já tava sendo bem recepcionado o disco, sabe? Então isso é muito legal.
0: Agora a gente vai ouvir Vou Acordar com essa nova ideia na cabeça, nossa música que é um samba, um arrocha, um pagodão, tudo junto e misturado com uma pegada meio árabe. Então fiquem com Vou Acordar com essa nova ideia na cabeça, de Felipe Vaqueiro.

0: Vocês acabaram de ouvir Armadura Armadilha, de Felipe Vaqueiro. Está terminando o especial das 6. Eu sou Tel Kiono.
1: Eu sou João de Novaro.
0: Somos integrantes da banda baiana Tangolomangos e estivemos aqui falando um pouco sobre Pedais e Caronas, nosso segundo álbum, lançado em maio de 2026.
1: Esse disco tem a promoção do selo Educador FM Independente. E aí, pra quem quiser saber mais sobre a banda e tudo mais, segue a gente no Instagram, Tangolomangos. Temos as músicas, né, em todas as plataformas, Spotify, Deezer, YouTube Music, aquela coisa. Mas é isso, gente. Espero que esse começo da noite aí seja bem legal pra vocês. Um beijo grande. Até a próxima.
0: Um beijinho pra todo mundo.
2: Contando com a produção de Júlio Rodrigues, o especial das 6 de hoje está terminando. Para ficar por dentro das atrações do programa, basta seguir a Educador FM nas redes sociais. Eu sou Leto Vieira, muito obrigado pela companhia e até a próxima edição.
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0: do governo federal que movimentaram o país no dia de hoje.
1: Olá, boa noite.
2: Boa noite para você que nos acompanha em todo o país.
1: Quinta-feira, 8 de outubro de 2026.
2: Vamos aos destaques do dia.
1: Falta um mês para o primeiro dia do Exame Nacional do Ensino Médio.
2: Estudantes de todo o país se preparam para conquistar uma vaga no ensino superior. Luana Karen.
3: Os inscritos devem conferir o local de prova com antecedência e organizar os itens necessários para o exame, como documento oficial com foto e caneta esferográfica preta.
1: Flagrantes de trabalho em condição análoga à escravidão atingem setores como pecuária, construção civil e serviços domésticos.
2: O Ministério do Trabalho e Emprego atualiza cadastro de empregadores autuados no país. Gabriela Noronha.
4: Os 82 registros estão distribuídos por 21 unidades da Federação. Minas Gerais concentra o maior número de ocorrências.
1: Proteção às mulheres.
2: Vítimas de violência doméstica têm direito a afastamento remunerado do trabalho por até 6 meses.
1: A decisão garante estabilidade financeira para romper o ciclo de violência. Thaís de Araújo.
5: A mulher afastada não precisa cumprir período de carência. Também não há desconto de contribuição previdenciária e o período é computado como tempo de contribuição para a aposentadoria.
2: Na apresentação da Voz do Brasil, Luciano Seixas e Mariana Júnior.
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2: Mais de 500 trabalhadores foram resgatados em situação de exploração extrema e trabalho análogo à escravidão em 21 estados brasileiros.
1: O Ministério do Trabalho atualizou a chamada Lista Suja, cadastro que reúne empregadores responsabilizados por submeter trabalhadores a condições análogas à escravidão.
2: Nesta nova atualização foram incluídos 82 nomes entre pessoas físicas e empresas. Os casos foram identificados em fiscalizações realizadas entre 2024 e 2026.
4: 82 novos nomes foram incluídos na chamada Lista Suja, cadastro que reúne empregadores flagrados submetendo trabalhadores a condições análogas à escravidão. Desse total, 54 são pessoas físicas e 28 são empresas. A atualização do documento foi publicada pelo Ministério do Trabalho e incluiu casos identificados pela Inspeção do Trabalho entre 2024 e 2026. A coordenadora geral de fiscalização para a erradicação do trabalho análogo ao de escravizado e tráfico de pessoas, Shakti Prates Borella, explica que os registros entram no cadastro somente após o encerramento do processo administrativo, quando existe decisão definitiva pela procedência da autuação.
6: O empregador tem direito à defesa, ele vai fazer sua defesa e tem um julgamento administrativo que vai constatar que, de fato, aquela infração existiu. Quando não tem mais recurso administrativo, essa empresa vai entrar na lista, vai entrar no cadastro de empregadores.
4: Ainda segundo o cadastro, os 82 registros estão distribuídos por 21 unidades da federação. Minas Gerais concentra o maior número de ocorrências, com 19 casos, seguido pela Bahia com 8. Entre as atividades econômicas com maior número de inclusões nesta atualização, estão a criação de bovinos para corte, os serviços domésticos, a produção de carvão vegetal, a produção de café e a construção de edifícios. Os novos casos incluídos no cadastro resultaram no resgate de mais de 500 trabalhadores em situações de exploração e de trabalho análogo à escravidão. A coordenadora Shakti Prates fala sobre a importância da denúncia.
6: Nós temos dois principais canais de denúncia. Um é o sistema IP, que você encontra na internet, e o outro é o Disque 100, que você consegue via telefone. Quem faz a denúncia pode colocar seu nome, seu telefone, porque isso facilita muito para a gente conseguir mais informações, garantir que o Estado chegue a essas pessoas, garantir que essa política de Estado seja executada.
4: As ações de combate ao trabalho análogo à escravidão são coordenadas pela Auditoria Fiscal do Trabalho. As operações contam, em geral, com a participação da Polícia Federal, do Ministério Público do Trabalho, do Ministério Público Federal e da Defensoria Pública da União. Reportagem Gabriela Noronha.
1: Mulheres vítimas de violência doméstica que precisarem deixar o trabalho para se proteger, agora têm direito a um afastamento remunerado por até 6 meses.
2: O governo federal seguiu o parecer da Advocacia Geral da União após o entendimento do Supremo Tribunal Federal sobre a Lei Maria da Penha.
1: A medida não exige tempo mínimo de contribuição e o período de afastamento continua contando para a aposentadoria.
5: Mulheres vítimas de violência doméstica terão direito a afastamento remunerado de até 6 meses mediante determinação judicial. A medida, prevista na Lei Maria da Penha, cumpre decisão do Supremo Tribunal Federal para garantir segurança financeira às mulheres que precisam se afastar do trabalho para preservar a própria integridade e romper o ciclo da violência doméstica. A medida protetiva judicial, que determina o afastamento, será suficiente para viabilizar o pagamento, como explica a presidente do Instituto Nacional do Seguro Social, o INSS, Ana Cristina Silveira.
7: Então, denunciando e tendo uma medida protetiva do juiz criminal, ela consegue solicitar o benefício pelo aplicativo do INSS, pelo 135, ou pessoalmente nas agências do INSS. Ela consegue passar 6 meses longe do trabalho para poder refazer sua vida em outro local, caso necessário.
5: A mulher afastada não precisa cumprir período de carência para receber o benefício. Também não há desconto de contribuição previdenciária sobre o valor recebido e o período é computado como tempo de contribuição para a aposentadoria. A secretária executiva do Ministério das Mulheres, Eutália Barbosa, fala sobre a importância do benefício.
8: A principal função dele é justamente garantir segurança, né? Para que a mulher não tenha que escolher entre a segurança da sua vida e a sua autonomia financeira ou acesso ao seu salário.
5: A presidente do INSS, Ana Cristina Silveira, explica que o órgão também poderá cobrar do agressor, por meio de ação regressiva, os valores pagos à vítima.
7: O parecer determina que vai haver ação regressiva para rever do agressor os valores que foram pagos pela Previdência. Então é uma medida muito positiva, porque além de acolher as mulheres, a gente faz com que os agressores, eles paguem pelos seus atos, também financeiramente.
5: Para as mulheres que não são seguradas da Previdência, o benefício tem natureza assistencial. Neste caso, o pagamento será feito pelo Estado, pelo Distrito Federal ou pelo município indicado pelo juiz. Com locução de Thaís de Araújo, reportagem Cleide Lopes.
2: Novas oportunidades para o setor industrial, estratégias de competitividade, inovação e os impactos do acordo Mercosul-União Europeia.
1: O encontro Conexões Produtivas, promovido pela Apex Brasil, a Agência Brasileira de Promoção de Exportações e Investimentos, mostrou aos empresários a importância da abertura de novos mercados para produtos brasileiros.
2: O evento é voltado para grandes, médias e pequenas indústrias.
9: O Conexões Produtivas apresenta aos estados oportunidades para o desenvolvimento da indústria, com atenção às vocações locais para exportações a partir do acordo Mercosul-União Europeia. Segundo a Apex Brasil, o mercado europeu reúne 27 países, com potencial de alcance de 780 milhões de consumidores. O encontro também debateu a estratégia do Brasil para expandir mercados e fortalecer a indústria diante do novo cenário internacional. O ministro do Desenvolvimento, Indústria, Comércio e Serviços, Márcio Elias Rosa, destacou a importância do país conquistar novos mercados.
10: Buscar a diversificação de mercado significa buscar oportunidades para a nossa atividade industrial comercializar fora do país, né? Para além da questão simplesmente do agronegócio, que já vende muito bem, nós estamos celebrando nesse ano a abertura de mais de 700 novos mercados para o agro, para a pecuária. Agora, para o setor industrial, para a indústria de transformação, para a indústria de manufatura, que é muito relevante, nós devemos buscar diversificação.
9: O evento também discutiu caminhos para ampliar a presença de empresas do Rio de Janeiro no mercado internacional. O presidente da Apex Brasil, Laudemir Miller, destacou o potencial do estado nas exportações.
11: E o estado do Rio de Janeiro tem uma diversificação da indústria muito forte, tem uma indústria de óleo e gás muito forte, tem uma indústria da moda muito forte, uma indústria metal mecânica muito forte, uma indústria automobilística muito forte. A gente está aqui para apoiar o empresário, a empresária do estado do Rio, principalmente os pequenos e os médios empresários, também os grandes.
9: Um levantamento identificou 602 produtos no estado com oportunidades de exportação. exportação. Em 2025, o Rio de Janeiro exportou mais de 48 bilhões de dólares para o mundo. Desse total, 20% das exportações do estado foram para a União Europeia. Reportagem Márcia Fernandes.
1: A financiadora de estudos e projetos, a FINEP, lançou a seleção pública do Programa Nacional de Incubadoras Tecnológicas de Cooperativas Populares.
2: Até 14 de janeiro, instituições de pesquisa podem apresentar projetos para desenvolver ou adaptar tecnologias voltadas à economia solidária.
1: As propostas devem ser feitas em parcerias com cooperativas, associações, organizações sociais ou redes de cooperação popular.
12: A chamada pública PRONINC 2026 da FINEP, a financiadora de estudos e projetos, disponibiliza até 100 milhões de reais em recursos não reembolsáveis do FNDCT, o Fundo Nacional de Desenvolvimento Científico e Tecnológico. A proposta é transformar conhecimento e inovação em soluções para problemas concretos dos empreendimentos, como explica o secretário nacional de Economia Popular e Solidária, substituto do Ministério do Trabalho, Sérgio Godoy.
13: Tecnologia sociais que apoiam o combate à fome. São essas tecnologias que a gente está buscando.
12: As propostas devem estar diretamente ligadas à economia solidária e ser construídas de forma participativa. O gerente do Departamento de Infraestrutura e Tecnologias Sociais da FINEP, Guilherme Tulli, destaca o caráter obrigatório dessas parcerias.
13: Então, por isso,

0: passaporte para a entrada no ensino superior.
1: A preparação se intensifica entre os candidatos nessa reta final.
2: Há 2 anos, a estudante Isabelle Carvalho se prepara para o Exame Nacional do Ensino Médio. Ela quer fazer medicina e dedica todo o tempo que tem aos estudos, inclusive quando está no transporte público.
3: E às vezes me incomoda um pouco, porque parece que eu estou perdendo tempo no ônibus, aí eu coloco umas videoaulas para rodar, mas a videoaula que eu já estou acostumada, eu meio que já revejo o conteúdo.
2: Com a condição rara de saúde, o estudante Miqueia José de Almeida Gomes vai buscar uma vaga em medicina. Ele quer ajudar pessoas que vivem em situação semelhante.
4: Eu tenho muito incentivo, não só da minha mãe, dos meus familiares, e também da médica, o qual faz o meu tratamento médico. É aí eu fazer esse curso de medicina, para que eu também possa alcançar outras vidas que possuem a condição rara, que é a trombastenia de Glanzmann.
2: Daqui a 1 mês, milhões de estudantes como Isabelle e Miqueias realizam a prova do Enem. São 2 dias de avaliação, 8 e 15 de novembro. No primeiro domingo, os estudantes respondem a 45 questões de linguagens e códigos e 45 de ciências humanas, além da redação. Já no segundo dia de prova, são 45 questões de ciência da natureza e mais 45 de matemática. Professor de cursinho preparatório há 10 anos, Rubenilson Cerqueira dá dicas para essa reta final.
5: Esteja nesse momento de preparo, fazer muitas questões para poder fixar o conteúdo, mas é importante que tenha um momento de descanso, porque existe um equilíbrio ali entre você ter o conhecimento, mas se não tiver com a mente descansada, você não consegue colocar isso em prática.
2: Até lá, os inscritos devem ficar atentos às orientações oficiais, conferir o local de prova com antecedência e organizar os itens necessários para o exame, como documento oficial com foto e caneta esferográfica preta. Ricardo Cardoso, presidente substituto do INEP, lembra que até o fim do mês, todos os estudantes poderão conferir o cartão de inscrição.
6: Nós teremos, na última semana de outubro, a divulgação do cartão de confirmação de inscrição. A maioria dos estudantes concluídos de escola pública já tiveram acesso, né, vão fazer o Enem na sua própria escola. Mas é importante acessar o sistema de inscrição para você ver com calma, com tranquilidade.
2: O Enem é uma das principais portas de entrada para a educação superior no Brasil. As notas do exame são utilizadas para a seleção de estudantes por meio do SISU e do ProUni e também servem de requisito para o Fundo de Financiamento Estudantil. Para mais informações sobre o exame, o MEC disponibiliza o Guia do Enem, que pode ser acessado em gov.br/MEC. Reportagem Luana Karen.
0: E o Ministério da Educação oferece ferramentas digitais gratuitas para essa preparação. O aplicativo MEC Enem traz simulados e dicas de redação.
1: Tem também o MEC Idiomas para inglês e espanhol. E o MEC Livros com mais de 25 mil obras.
0: E estão abertas as inscrições para a edição do Enem voltada para pessoas privadas de liberdade e jovens que cumprem medidas socioeducativas.
1: As inscrições devem ser feitas de forma exclusiva pelo responsável pedagógico de cada unidade.
0: Caso o participante precise de algum tipo de atendimento especializado, o pedido deve ser feito pelo responsável pedagógico no momento da inscrição.
1: Para mais informações, acesse gov.br/inep.
0: Escolas situadas em fronteiras com outros países podem aderir ao programa Escolas Interculturais.
1: A intenção é promover o enriquecimento linguístico e cultural de estudantes que moram nessas regiões e que convivem com culturas diferentes.
7: O Brasil faz fronteira com 10 nações e as escolas situadas nessas regiões enfrentam desafios relacionados à inclusão, diversidade linguística e integração cultural. E como forma de promover a educação que atende imigrantes e refugiados, o Brasil criou o programa Escolas Interculturais e de Fronteira. A diretora da escola, Silveira Martins, em Santana do Livramento, no Rio Grande do Sul, que faz fronteira com o Uruguai, Elisângela Dornelles, fala sobre a experiência com o programa.
8: Os nossos alunos convivem com as duas culturas. A partir disso, nós realizamos visitas às escolas, intercâmbios, encontros, participando de seminários, viagens internacionais, atividades culturais.
7: A iniciativa prevê apoio financeiro para projetos pedagógicos desenvolvidos em cooperação com escolas de países vizinhos. A coordenadora geral da Secretaria

0: Secretaria de Articulação Intersetorial do Ministério da Educação, Jesuína Leclerc, explica como as escolas podem participar.
1: A partir da indicação dos seus respectivos secretarias de educação, realizar o seu plano de atendimento. A escola passará a receber R$ 25 mil para poder dar início às suas atividades ou dar continuidade.
0: As cerca de 70 escolas de fronteira interessadas em fazer a adesão ao programa devem acessar a página do Ministério da Educação em gov.br/MEC. Reportagem Cleide Lopes.
2: A previsão é que os programas interculturais sejam desenvolvidos a partir de novembro deste ano.
3: Professores e instituições de ensino de todo o país têm até o dia 12 de outubro para se inscreverem na primeira edição do Prêmio Brasil de Ensino de Matemática.
2: O concurso vai premiar até 20 iniciativas que se destacam por melhorar o aprendizado da disciplina nas salas de aula.
4: É a primeira edição do Prêmio Brasil de Ensino de Matemática na Educação Básica. A iniciativa busca valorizar experiências que contribuam para a aprendizagem e para a equidade na educação básica. O diretor-geral do Instituto de Matemática Pura e Aplicada, Marcelo Viana, explica que a premiação deve produzir subsídios técnicos para políticas educacionais.
5: Existem práticas que são realizadas aqui e lá por um professor, uma professora, e são exitosos e indicam caminhos, mas para isso é preciso que esses bons exemplos sejam conhecidos e sejam divulgados.
4: O prêmio vai contemplar duas categorias, docentes e instituições. Sumaia Almeida Ramos é professora de matemática em Petrolina, Pernambuco. Para ela, mais que reconhecimento, o prêmio representa a valorização do trabalho docente.
6: A partir do momento em que eu começo a mostrar que estamos vendo, estamos buscando esses profissionais, isso pode incentivar para os professores que possivelmente estejam desestimulados a quererem desenvolver projetos também.
4: As propostas selecionadas integrarão o Caderno Nacional de Práticas Exitosas, que contribuirá para a disseminação de práticas de referência no ensino de matemática. As inscrições estão abertas até 12 de outubro pelo endereço candidaturas.impa.br. Reportagem Luciana Colares de Holanda.
3: O cultivo de flores é uma atividade que requer cuidado, experiência e atenção às condições climáticas.
2: E um projeto da Universidade Federal de Santa Maria está levando conhecimento científico e capacitação gratuita para quem quer empreender nesse ramo.
3: A iniciativa já alcançou mais de 500 famílias do Rio Grande do Sul. Confira os detalhes no quadro Ciência na Prática.
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8: Transferir conhecimento científico e técnicas de produção para aumentar a sustentabilidade e o lucro no campo. Essa é a missão do projeto Flores para Todos, uma iniciativa da equipe Fenogled do programa de pós-graduação em agronomia da Universidade Federal de Santa Maria, no Rio Grande do Sul.
9: O projeto Flores para Todos, ele tem por objetivo formar novos produtores profissionais de flores. Nós passamos dessa fase de as flores ser uma alternativa e sim uma fonte principal de renda dentro da propriedade.
8: As espécies cultivadas pelo projeto são adaptadas para o plantio a céu aberto durante todo o ano. Isso reduz os custos de produção e aproveita o alto potencial de lucro que o mercado de flores oferece, até mesmo para pequenas propriedades.
9: As flores são parte do setor da horticultura e a principal característica desse setor é uma alta rentabilidade por metro quadrado. E por isso que se encaixa perfeitamente na pequena propriedade, onde às vezes em 30 metros quadrados, a família tira um faturamento muito bom.
8: Além de movimentar o agroturismo, a iniciativa oferece consultoria gratuita que ensina o produtor a vender o seu produto, garantindo renda e reduzindo um problema antigo das comunidades rurais, a permanência da juventude no campo.
9: A gente fornece as sementes ou as batatinhas sem custo e a partir daí dá todas as orientações, desde o plantio até a colheita, pós-colheita e orientação de venda. E isso está fazendo a diferença na sucessão familiar. familiar campo, o jovem só fica atraído se tiver renda. E a partir dali ele compra novas sementes, novas batatinhas de alta qualidade genética para dar seguimento de forma independente.
8: Acompanhe os resultados do projeto Flores para Todos na página da Universidade Federal de Santa Maria. E esse foi o Ciência na Prática. Esse episódio contou com a produção de Raquel Mariano e edição de Edinaldo Júnior. E nosso encontro com o saber científico volta na próxima semana. Até lá.
2: Trabalha na educação infantil já pode consultar os livros que poderão chegar às escolas.
3: O guia do Programa Nacional do Livro Didático está disponível e reúne obras para o ensino e materiais de apoio aos professores.
2: Agora, escolas e professores podem se preparar para escolher os livros que vão usar nos próximos anos.
10: O Ministério da Educação divulgou o resultado final da avaliação das obras do PNLD, o Programa Nacional do Livro e do Material Didático para os anos iniciais do ensino fundamental. As obras têm o objetivo de apoiar a formação continuada e o trabalho pedagógico dos professores, principalmente em temas ligados à alfabetização. Elas fazem parte do acervo da Biblioteca do Professor e reúnem produções atualizadas sobre formação docente, além de exemplos de práticas pedagógicas em diferentes contextos. Com a divulgação do resultado final, o processo segue agora para as etapas de aquisição e distribuição, conduzidas pelo FNDE, o Fundo Nacional de Desenvolvimento da Educação. O Programa Nacional do Livro e do Material Didático é responsável pela avaliação, seleção e aquisição de livros e materiais didáticos para as escolas públicas. Após a aquisição dos materiais pelo FNDE, as obras selecionadas poderão ser disponibilizadas aos professores por meio do endereço pnlddigital.fnde.gov.br. Reportagem Thalita Albuquerque.
3: E atenção, candidatos do primeiro concurso público nacional unificado.
2: Foi publicada a terceira convocação dos aprovados em lista de espera para vagas temporárias no Ministério do Trabalho e Emprego.
3: Agora, os convocados precisam cumprir a etapa documental e acompanhar a publicação da lista definitiva, prevista para novembro.
2: A documentação deve ser apresentada pela plataforma sougov.br entre 20 e 27 de outubro.
3: O candidato que não apresentar os documentos exigidos no período estabelecido perde os efeitos da convocação.
2: Para mais informações, acesse gov.br/gestão, sem o tio.
3: E essas foram as notícias do governo federal.
2: Uma realização da Secretaria de Comunicação Social da Presidência da República.
3: Com produção da empresa Brasil de Comunicação.
2: Fique agora com as notícias do Poder Judiciário e do Congresso Nacional. Boa noite.
3: Boa noite, até amanhã.
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13: STF valida lei do Paraná que amplia gratuidade em estacionamentos para pessoas com deficiência.
14: TSE anula votos recebidos por Antony Garotinho na disputa pelo governo do Rio de Janeiro.
15: Furto de carro com chave na ignição enquanto segurada abre a porta de casa não afasta cobertura securitária.
16: Boa noite, eu sou Marcela Luiza.
17: Eu sou Walter Lima.
16: O Supremo Tribunal Federal decidiu que é constitucional uma lei estadual que amplia a gratuidade em estacionamentos para pessoas com deficiência.
17: A decisão foi tomada na sessão plenária desta quinta-feira. Marta Ferreira.
18: No Paraná, as regras sobre estacionamento para pessoas com deficiência são regulamentadas pela Lei Estadual 18.419 de 2015. E pelas normas de trânsito nacionais. Dispositivos dessa norma asseguram às pessoas com deficiência um período de gratuidade equivalente ao dobro do concedido aos demais usuários. Nos estabelecimentos que não prevêem tempo mínimo gratuito, a norma garante ao menos 30 minutos de gratuidade, a fim de facilitar o deslocamento dessas pessoas.
19: A Associação Brasileira de Shopping Centers entrou com ação no Supremo Tribunal Federal pedindo que a lei seja considerada inconstitucional. A alegação é de violação ao direito de propriedade e aos princípios da livre iniciativa e da livre concorrência.
18: O relator é o ministro Nunes Marques. No voto, ele destacou que a finalidade predominante da lei é promover acessibilidade e inclusão social, matérias de competência legislativa. legislativa concorrente. No mesmo sentido, votaram os demais ministros. O plenário, então, validou a lei do Paraná, entendendo que a norma promove acessibilidade ao garantir o dobro do período gratuito ou, na ausência de gratuidade, 30 minutos sem cobrança.
16: O Tribunal Superior Eleitoral anulou os votos recebidos por Antony Garotinho na disputa pelo governo do Rio de Janeiro.
15: A decisão, por maioria de 5-2, determinou a retotalização dos votos da eleição para governador Guilherme Firmino.
20: Nessa quinta-feira, o Tribunal Superior Eleitoral rejeitou por unanimidade o pedido de desistência de recurso apresentado por Antony Garotinho. O TSE também manteve um indeferimento do registro de candidatura ao governo do Rio de Janeiro. Segundo o tribunal, Garotinho não tinha as condições de elegibilidade relacionadas à plenitude dos direitos políticos e à filiação partidária. Por 5-2, os ministros determinaram a anulação dos votos recebidos pelo candidato. Com isso, o tribunal determinou a retotalização da votação para governador do Rio de Janeiro.
16: Deixar carro aberto e com a chave na ignição apenas para abrir o portão de casa não afasta direito à indenização do seguro se veículo for furtado.
15: Esse entendimento é do STJ, Fátima Uchoa.
21: Após a seguradora negar a indenização do seguro veicular, a proprietária que teve o carro furtado nessa situação entrou com ação judicial, mas o Tribunal de Justiça de São Paulo negou o pedido. Já no STJ, os ministros entenderam que a conduta da mulher, adotada para guardar o carro em segurança o mais rápido possível, mesmo deixando a chave na ignição enquanto abria o portão de casa, não representa agravamento intencional do risco previsto em contrato que justifique a perda da cobertura do seguro. A relatoria foi do ministro Ricardo Vilas Boas Cueva.
16: O Tribunal Superior do Trabalho manteve uma indenização que uma faculdade terá de pagar a um professor e jornalista de Teresina, no Piauí.
15: A instituição de ensino usou imagens de televisão do professor sem autorização. O TST considerou o uso ilegal. Simone Moura.
22: A faculdade usou essas imagens em outdoors e nas redes sociais sem autorização. Para os ministros da oitava turma, a campanha teve alcance apenas local e por um período limitado. Foi fixado indenização de R$30 mil por danos materiais e R$40 mil por danos morais. A decisão foi unânime.
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16: Uma boa noite.
15: E até amanhã.
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0: sou Paula Groba.
1: E eu sou Humberto Pinheiro.
0: E estes são os destaques de hoje do Jornal do Senado, que começa agora.
1: Senado conclui terceira sessão de discussão sobre a proposta que acaba com a escala 6x1.
0: Carros novos poderão ter alerta para evitar que crianças sejam esquecidas no banco de trás.
1: Projeto cria incentivos para startups que desenvolvem soluções de preservação ambiental.
0: Boa noite.
1: Boa noite.
0: O Senado realizou nesta quinta-feira a terceira sessão de discussão da PEC, que acaba com a escala 6x1. São necessárias 5 sessões de discussão antes da votação em primeiro turno. Se for aprovada, a proposta ainda terá de passar por discussões e votação em segundo turno. O texto reduz de 44 para 40 horas semanais a jornada máxima de trabalho sem redução de salário e garante 2 dias de descanso por semana. A mudança, no entanto, será gradual. 2 meses após a promulgação, a jornada passaria para 42 horas semanais, já com 2 dias de descanso. 12 meses depois, o limite chegaria às 40 horas.
1: Durante a terceira sessão, o senador Paulo Paim, do PT do Rio Grande do Sul, defendeu que a redução da jornada, sem diminuição dos salários, pode fortalecer a previdência social. Segundo ele, o fim da escala 6x1 pode estimular a formalização de trabalho e com mais trabalhadores com carteira assinada, aumentar a arrecadação previdenciária. Paim também afirmou que a mudança pode beneficiar empregadores e empreendedores e defendeu que desenvolvimento econômico, valorização do trabalho, proteção social e políticas humanitárias caminhem juntos.
2: Quando reduzimos a jornada, ampliamos o emprego formal. Mais empregos formais significam mais trabalhadores contribuindo com a previdência. Mais contribuintes significam mais arrecadação previdenciária.
0: E o Senado deve começar a analisar um projeto que obriga empresas a oferecerem produtos e serviços digitais voltados a pessoas idosas, com linguagem mais simples e recursos que garantam mais segurança nas transações.
1: O texto também prevê a capacitação de idosos para que eles aprendam a identificar fraudes e golpes em operações pela internet. Repórter Alexandre Campos.
3: No caso de produtos financeiros ofertados por instituições bancárias, as aplicações de internet, quando destinadas a pessoas idosas, devem disponibilizar uma espécie de botão de pânico para interromper operações fraudulentas e canal de contestação rápida para minimizar os prejuízos. A autora do projeto, a senadora Damaris Alves, do Republicanos do Distrito Federal, acredita que essas medidas são essenciais para essa parcela da população.
4: Então a gente quer que os aplicativos, especialmente de banco, do INSS, os aplicativos públicos, o do SUS, os aplicativos que a pessoa não vive mais sem eles, sejam mais acessíveis para pessoas idosas.
3: O projeto ainda prevê que essa parcela da população aprenda a identificar fraudes e golpes em operações na internet e torna crime o gerenciamento sem autorização expressa de bens de pessoas idosas e a apropriação de senha, chave criptográfica, token, assinatura digital ou qualquer outra credencial de acesso ou autenticação com o objetivo de auferir vantagem econômica.
0: Uma tecnologia simples pode ajudar a evitar uma tragédia. Um alerta no carro para lembrar pais e mães de que há uma criança no banco de trás.
1: É o que prevê um projeto da senadora Tereza Leitão, que determina a instalação do dispositivo em automóveis novos. Mais informações com a repórter Raíssa Abreu.
5: Um pai ficou de deixar o filho na creche pela manhã antes de ir trabalhar. Em vez disso, ele seguiu direto para o trabalho, estacionou o carro e esqueceu que a criança estava na cadeirinha, no banco traseiro. O bebê ficou trancado no carro fechado por horas e só foi encontrado no final da tarde, em parada cardiorrespiratória e sem sinais vitais. Tragédias como essa, que aconteceu em Santa Catarina em 2023, são mais frequentes do que se imagina. Não existem dados consolidados no Brasil, mas estudos feitos nos Estados Unidos indicam que cerca de 40 crianças morrem anualmente por terem sido deixadas em carros fechados sob altas temperaturas. Para a senadora Tereza Leitão, do PT de Pernambuco, uma das causas desse tipo de episódio é a exaustão. E aí, As mulheres que precisam acumular a vida profissional com a vida doméstica são também as que mais sofrem.
6: A carga de trabalho doméstico corresponde a 21 horas, mais de 21 horas semanais, enquanto a dos homens é de pouco mais de 11 horas. A exaustão física e mental que recai sobre essas mulheres é muito grande, porque a jornada não termina quando sai do emprego. Começa uma nova jornada.
5: Para prevenir esses acidentes, a senadora apresentou um projeto que obriga as fábricas de carros a instalarem um dispositivo de alerta contra a presença de pessoas e animais esquecidos no interior dos veículos, com sinais sonoros ou luzes de emergência. A mudança valeria apenas para veículos novos, e a indústria automotiva teria 2 anos para adaptação às novas exigências. A proposta vai ser encaminhada às comissões temáticas.
0: E ligações de números desconhecidos podem ganhar um novo filtro nos celulares vendidos no Brasil. Um projeto em análise no Senado prevê que celulares vendidos no país tenham uma função para bloquear, rejeitar ou silenciar chamadas de números que não estão na lista de contatos.
1: A proposta quer dar ao usuário mais controle sobre as ligações que recebe. A reportagem é de Yasmin Rodrigues.
7: O autor do projeto, senador Stevenson Valentim, do Podemos do Rio Grande do Norte, argumenta que as chamadas indesejadas são um problema frequente para os consumidores e podem estar associadas a práticas abusivas e tentativas de golpe. A medida valeria para aparelhos comercializados no território nacional. A ideia é permitir que o próprio usuário escolha como lidar com números desconhecidos, sem depender exclusivamente de serviços oferecidos pelas operadoras. O senador Laércio Oliveira, do PP de Sergipe, destacou o impacto desse tipo de chamada na rotina dos brasileiros.
8: A gente sofre quase todos os dias com essas empresas de telemarketing, essas companhias de telefonia importunando a vida do cidadão e da cidadã brasileira.
7: O projeto de lei foi apresentado nesta quarta-feira, dia 7 de outubro. Vai passar pelas comissões e plenário do Senado antes de seguir para a Câmara dos Deputados.
0: Um projeto pronto para votação na Comissão de Meio Ambiente do Senado pretende incentivar empresas que desenvolvem soluções para a preservação ambiental.
1: A proposta cria critérios para o reconhecimento das chamadas startups verdes e prevê prioridade no acesso a incentivos e financiamentos. Os detalhes com a repórter Marcela Cunha.
9: Empresas que desenvolvem tecnologias para reduzir a poluição, economizar energia ou reaproveitar resíduos poderão receber incentivos específicos para crescer no Brasil. É o que prevê um projeto que inclui as chamadas startups verdes na legislação brasileira. As startups são empresas jovens, geralmente ligadas à inovação, que desenvolvem novos produtos, serviços ou modelos de negócios. Pela proposta, serão consideradas verdes aquelas que oferecem soluções para problemas ambientais, como a emissão de gases que provocam o aquecimento global, o desperdício de recursos naturais e a geração de lixo. O autor da proposta, senador Fernando Dueire, do PSD de Pernambuco, explicou que a intenção é criar condições para o desenvolvimento dessas empresas.
10: Acreditamos que ao estimularmos essas startups, estamos não apenas criando novos negócios, mas investindo na qualidade de vida das futuras gerações e no fortalecimento de uma economia mais resiliente e sustentável.
9: O projeto prevê prioridade no acesso a programas de apoio técnico e financeiro, benefícios fiscais e editais públicos de inovação e sustentabilidade.
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1: Com edição de Paulo Groba e trabalhos técnicos de Eliseu Caires, o Jornal do Senado fica por aqui. Acompanhe agora as notícias da Câmara dos Deputados. Boa noite.
0: Boa noite e até amanhã.
12: Jornal Câmara dos Deputados. Projeto obriga postos a detalhar custo dos combustíveis nas notas fiscais.
13: Comissão aprova selo para premiar cidades com boas práticas no trânsito.
12: Câmara analisa dar à assinatura digital valor de reconhecimento de firma.
14: Boa noite. Projeto em debate na Câmara confere à assinatura digital o valor de reconhecimento de firma em cartório. A ideia é diminuir a burocracia e facilitar a vida do cidadão, sem perder a segurança nos documentos. Confira os detalhes na reportagem de Fabielle Pires.
15: Já pensou resolver pela internet uma burocracia que exige uma ida ao cartório? Um projeto em análise na Câmara dos Deputados quer facilitar esse processo e permitir que a assinatura digital tenha o mesmo valor do reconhecimento de firma. Antes de entender a proposta, é preciso entender como funciona a assinatura digital. Atualmente, assinaturas digitais são feitas com certificado da Infraestrutura de Chaves Públicas Brasileira, a ICP Brasil, um sistema oficial do país que garante a validade jurídica e a segurança de assinaturas e certificados digitais. Quando uma pessoa assina um documento usando um certificado digital da ICP Brasil, é possível verificar a identidade de quem assinou e a integridade daquele documento. O que ainda não acontece automaticamente, essa assinatura substitui o reconhecimento de firma em cartório nos casos em que ele é exigido. A proposta determina que os documentos assinados eletronicamente sejam equiparados aos documentos com reconhecimento de firma. Segundo o autor, deputado Rafael Prudente, do MDB do Distrito Federal, a assinatura digital diminui a burocracia no dia a dia do cidadão. O projeto que equipara a assinatura com certificado digital da ICP Brasil ao reconhecimento de firma foi aprovado pela Comissão de Ciência, Tecnologia e Inovação da Câmara e agora segue para análise da Comissão de Constituição e Justiça. Para virar lei, precisa ser aprovado pela Câmara e pelo Senado. Da Rádio Câmara de Brasília, Fabielle Pires.
12: Economia. Sóstenes Cavalcante, do PL do Rio de Janeiro, defende proposta para limitar os juros do crédito consignado de aposentados e pensionistas que recebem até 3 salários mínimos, além de beneficiários do BPC. O projeto determina que a taxa não poderá superar o IPCA, índice usado para medir a inflação oficial do país.
14: Sóstenes Cavalcante aponta que refinanciamentos feitos sem autorização aumentam a dívida de quem já tem parte da renda comprometida com os empréstimos. O texto também restringe a concessão desses descontos às instituições autorizadas e aos bancos públicos.
12: Carlos Veras, do PT de Pernambuco, defende projeto que autoriza a União a criar uma estatal para atuar na distribuição de combustíveis, biocombustíveis e gás de cozinha. Ele explica que a ideia é recompor a presença pública no setor para assegurar a soberania energética.
14: A proposta permite a recomposição estatal por meio da compra de ativos operacionais ou participações em refinarias e bases de distribuição. Para Carlos Veras, o projeto combate aumentos abusivos de preços e garante o abastecimento em regiões remotas e de vulnerabilidade social.
12: Jefferson Campos, do PL de São Paulo, é um dos signatários da proposta de emenda à Constituição que estabelece um teto de gastos para órgãos da administração pública.
14: A proposta fixa limites orçamentários para despesas com publicidade institucional e determina um teto para os gastos do Poder Legislativo e dos Tribunais de Contas. Jefferson Campos entende que a medida contribui para garantir maior responsabilidade fiscal na administração pública.
12: Transportes. A Comissão de Viação e Transportes aprovou um selo para premiar cidades que adotem boas práticas no trânsito. Saiba mais sobre o assunto na reportagem de Agui Pontes.
16: A Câmara dos Deputados debate recompensar municípios que adotem boas práticas na gestão do trânsito. A Comissão de Viação e Transportes aprovou o projeto que institui o selo Município com Mobilidade Segura. O objetivo da medida é premiar as cidades que façam um bom trabalho na prevenção de acidentes. Menos de 40% dos municípios receberiam o selo hoje. O projeto de lei do deputado Amon Mandel, do Republicano do Amazonas, dá justamente um incentivo para as cidades que cumprem as diretrizes da Política Nacional de Mobilidade Urbana. Mas não só, ela estabelece duas exigências: que o município possua um plano de mobilidade urbana e que esteja integrado ao Sistema Nacional de Trânsito previsto no Código de Trânsito Brasileiro. No primeiro caso, que pede a existência de um plano de mobilidade, 1.910 municípios já são obrigados a elaborar e aprovar um plano, mas desses, 79,6% não cumpriram a determinação legal. Para além disso, 63,2% de todos os municípios brasileiros pecam no segundo ponto, que é estar integrado ao Sistema Nacional de Trânsito. Para conseguir o selo, também se exige que programas, ações, campanhas e metas adotadas pelo município estejam alinhadas com o Plano Nacional de Redução de Mortes e Lesões no Trânsito e ao conceito Visão Zero, que busca um contexto em que mais nenhuma morte aconteça no trânsito. Com a implementação do projeto, o Poder Executivo definirá o órgão responsável pela concessão, fiscalização e divulgação dos municípios certificados. Segundo o deputado Amon Mandel, autor do projeto, o selo municipal surge como um instrumento de incentivo e reconhecimento para gestões comprometidas com práticas modernas de segurança. O selo, ainda segundo o deputado, contribui para promover a acessibilidade e prevenir mortes e lesões graves. O projeto será analisado pelas comissões de Desenvolvimento Urbano e de Constituição e Justiça e de Cidadania. Da Rádio Câmara de Brasília, Agui Pontes.
17: Delegado Caveira, do PL do Pará, apresentou o projeto que proíbe a exigência de vistoria veicular periódica baseada apenas no tempo de uso do automóvel. A proposta busca impedir cobranças recorrentes que penalizem motoristas e proprietários de veículos mais antigos.
12: Atualmente, a lei não estabelece a obrigação da vistoria, mas a proposta inclui a proibição de forma expressa no Código de Trânsito Brasileiro. Delegado Caveira argumenta que defeitos mecânicos representam menos de 7% dos sinistros em rodovias federais.
17: A Câmara analisa projeto que obriga a instalação de temporizadores regressivos em semáforos que tenham fiscalização eletrônica. A autora da matéria, Gleisi Hoffmann, do PT do Paraná, afirma que a medida torna o trânsito mais seguro, evitando frenagens bruscas, acelerações indevidas e decisões de risco nos cruzamentos.
12: Gleisi Hoffmann ressalta ainda que se o temporizador estiver com defeito, dessincronizado ou com baixa visibilidade, não poderá ser aplicada a multa pelo equipamento de fiscalização. A proposta dá aos órgãos de trânsito 60 dias para adequar os semáforos que já possuem fiscalização eletrônica.
18: Segurança Pública.
17: Guilherme Derrite, do PP de São Paulo, quer incluir entre os crimes hediondos as formas mais graves de homicídio, latrocínio e extorsão, cometidas por integrantes de organizações criminosas e milícias. A proposta amplia o tratamento mais rigoroso para crimes praticados nesse contexto.
12: Guilherme Derrite argumenta que esses delitos têm maior potencial de violência e intimidação e, por isso, devem receber o mesmo tratamento dado aos crimes mais graves previstos na legislação. O deputado reitera que a medida reforça o combate ao crime organizado.
17: Tornar imprescritível o crime de trabalho análogo à escravidão é o objetivo de projeto apresentado por Amanda Gentil, do PP do Maranhão. Se a mudança for aprovada, o passar do tempo não poderá impedir a responsabilização de quem cometer esse tipo de crime.
12: Amanda Gentil lembra que a Corte Interamericana de Direitos Humanos já determinou ao Brasil a adoção de medidas para impedir a prescrição desses crimes. A deputada avalia que a mudança pode reduzir a impunidade de casos em que a investigação e a responsabilização demoram a avançar.
17: Projeto de defensor Estélio Denner, do União de Roraima, inclui na Lei Maria da Penha o monitoramento eletrônico do agressor como medida protetiva de urgência em situações de alto risco à mulher. Segundo o deputado, a iniciativa visa conter a escalada do feminicídio no Brasil.
12: Pelo texto do defensor Estélio Denner, o juiz deverá observar novos critérios para conceder a medida protetiva, como casos de ameaça grave e histórico de agressões e perseguição. O texto também prevê a integração da tornozeleira eletrônica com mecanismos de alerta direto à vítima.
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18: Política.
20: Edmar Nascimento, do União da Bahia, defende o respeito às prerrogativas do Congresso e as garantias do devido processo legal na atuação dos órgãos de controle. O deputado reclama de interferências de outros poderes e ressalta a importância do contraditório e da ampla defesa.
21: Edmar Nascimento afirma que decisões sobre orçamento, emendas e mandatos devem respeitar o devido processo legal. Ele também afirma que os órgãos de controle precisam atuar dentro das competências definidas pela Constituição, sem criminalizar a política.
22: Saúde.
20: Fernando Monteiro, do PSD de Pernambuco, sugere a criação do Dia Nacional dos Técnicos e Auxiliares em Saúde Bucal, a ser comemorado em 20 de março. De acordo com o parlamentar, o projeto busca valorizar os mais de 230 mil profissionais da área registrados no país.
21: Fernando Monteiro acredita que a data vai incentivar ações educativas e científicas, além de impulsionar políticas públicas para fortalecer a odontologia no SUS. Ele sustenta que esses profissionais têm papel importante na prevenção de doenças.
22: Educação.
20: Avança na Câmara projeto que reserva recursos de bolsas educacionais para pessoas com deficiência. Os detalhes com a repórter Silvia Munhato.
23: A Comissão de Defesa dos Direitos das Pessoas com Deficiência da Câmara dos Deputados aprovou proposta que destina um percentual dos recursos do FNDE para bolsas e outros tipos de auxílios para estudantes com deficiência. O percentual deverá ser regulado pelo Executivo. Hoje, a legislação permite ao FNDE, o Fundo Nacional de Desenvolvimento da Educação, conceder bolsas de estudo, bolsas de permanência e ressarcimento de despesas a estudantes, mas não prevê reserva para grupos específicos. A versão original do projeto destinava o benefício apenas aos estudantes surdos, mas foi ampliada durante a avaliação pela Comissão de Educação. O relator na Comissão de Defesa dos Direitos das Pessoas com Deficiência, deputado Rodrigo Hollenberg, do PSB do Distrito Federal, fez novo ajuste no texto.
24: Entendemos, porém, que não há motivo para a redação do substitutivo mencionar diretamente apenas as pessoas surdas ou pertencentes ao transtorno do espectro autista. Por essa razão, propomos substitutivo que unifica a aplicação do dispositivo legal em benefício de todas as pessoas com deficiência por meio de remissão simples à Lei Brasileira de Inclusão das Pessoas com Deficiência.
23: O relator citou dados do Censo da Educação Superior de 2024 que mostram que os maiores grupos de estudantes com deficiência matriculados no ensino superior são pessoas com deficiência física, 30,5%, baixa visão, 22,8% e transtorno do espectro autista, 16,7%. A proposta que reserva recursos de bolsas educacionais para pessoas com deficiência será analisada agora pelas comissões de Finanças e Tributação e de Constituição e Justiça. Da Rádio Câmara de Brasília, Silvia Minhato.
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21: Os deputados analisam projeto que obriga os postos a detalhar a composição do preço dos combustíveis na nota fiscal. O texto pode ser incluído na pauta de votações, como informa o repórter Antônio Vital.
29: Está pronto para ser votado no plenário da Câmara projeto que obriga os postos de combustíveis a detalhar na nota fiscal todos os componentes do custo da gasolina, do etanol e do diesel para o consumidor. De acordo com a proposta apresentada pelo deputado licenciado Guilherme Boulos, a nota fiscal deverá conter informações como o custo inicial do combustível para o produtor ou importador, o custo do biocombustível adicionado à gasolina, o lucro da distribuidora e do dono do posto, bem como o valor dos tributos federais e estaduais. Produtores, importadores e distribuidores também ficam obrigados a fornecer as mesmas informações em suas notas fiscais. O objetivo, de acordo com o autor, é permitir identificar a composição do custo final, o que seria bom para a concorrência e para o consumidor, que poderia assim agir como fiscal em caso de abusos. O projeto ganhou regime de urgência, o que permite que seja votado diretamente no plenário da Câmara, sem passar pela análise das comissões permanentes da Casa. O regime de urgência foi aprovado de maneira simbólica, mas provocou discussão no plenário. Para o deputado Gilson Marques, do Novo de Santa Catarina, não tem como dono do posto de combustíveis saber todos os componentes do preço.
2: Transparência é sempre positivo, mas a minha preocupação aqui, entre outras, é o seguinte: informe na nota fiscal toda a composição do preço dos combustíveis e do GLP. O posto de combustível não tem essa informação, não tem como ele ter essa informação. Toda a composição do custo de cada componente, de cada pessoa, de onde vem a importação, ele não tem essa informação hoje.
29: Já a bancada aliada ao governo defendeu a proposta, como disse o deputado Tarcísio Mota, do PSOL do Rio de Janeiro.
3: Ele é singelo, ele diz: na nota fiscal da produção da compra do combustível ou do gás, deverá haver discriminado aquilo que é o custo do produto que vem, né? O custo da produção daquela mercadoria, do combustível, e também os custos de impostos e os custos, inclusive o lucro que está vindo das próprias refinarias. Há que se lembrar que o processo de privatização das refinarias no Brasil resultou num processo de encarecimento do combustível.
29: Ainda não há data para votação no plenário da Câmara do projeto que obriga os postos de combustíveis a detalhar na nota fiscal todos os componentes do custo da gasolina, do etanol e do diesel para o consumidor. Da Câmara de Brasília, Antônio Vital.
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5: Esporte.
6: João Cury, do MDB de São Paulo, defende proposta que estende a imunidade tributária às entidades esportivas sem fins lucrativos. A medida que para organizações dos movimentos olímpico, paralímpico, clubístico e educacional, as instituições de educação e assistência social.
7: A iniciativa, que tem o apoio de João Cury, visa fortalecer o desenvolvimento de atletas e contribuir com a saúde pública. Ele acredita que a imunidade sobre impostos de patrimônio, renda e serviços garante maior estabilidade financeira para as entidades formadoras.
6: Projeto de Saulo Pedroso, do PSD de São Paulo, define quem pode ser considerado representante de uma organização esportiva privada nos casos de corrupção no esporte. Entram nessa definição dirigentes, diretores, administradores e procuradores que exerçam poderes de representação.
7: Saulo Pedroso explica que a medida pretende dar mais clareza à aplicação da lei e evitar interpretações diferentes sobre quem pode responder pelo crime de corrupção privada no esporte. Ele ressalta que o projeto não institui um novo crime nem altera as penas previstas atualmente.
6: Proposta de delegado Éder Mauro, do PL do Pará, estabelece o sexo biológico registrado no nascimento como único critério para definir a categoria de atletas em competições esportivas promovidas pelo poder público.
7: O texto também inclui competições estudantis e prevê a apresentação de documentos para comprovação. Delegado Éder Mauro alerta que atletas que competirem em categoria diferente da correspondente ao sexo de nascimento poderão ser excluídos, perder premiações e sofrer suspensão de até um ano.
6: Márcio Biocchi, do MDB do Rio Grande do Sul, defende a aprovação de projeto que institui 8 de novembro como Dia Nacional do Fisioterapeuta Esportivo. Autor da proposta, ele ressalta a importância dos profissionais na prevenção de lesões e na recuperação de quem pratica atividades físicas.
7: Márcio Biocchi avalia que a homenagem também pode ampliar conscientização sobre a prática.
21: prática segura de exercícios. O deputado explica que a data escolhida marca a fundação da Sociedade Nacional de Fisioterapia Esportiva e o reconhecimento oficial da especialidade no país.
0: Termina agora o Jornal Câmara dos Deputados, produzido pela Rádio Câmara, com trabalhos técnicos de Everson Urani e apresentação de José Carlos Andrade e Márcio Aquilissardi. Uma boa noite para você.
21: Uma ótima noite. A Voz do Brasil volta amanhã.
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1: Muito boa noite para você que sintoniza comigo, 107.5 Educadora FM. Eu sou Luciana Lucena, seguindo com você até as 10 da noite, curtindo a Sonosfera, juntos aqui nessa noite de quinta-feira. Vamos com Skank, Acima do Sol, música de Samuel Rosa e Chico Amaral.

Você curtiu comigo Capital Inicial e Seu Jorge cantando A Sua Maneira, música de Gustavo Cerati e Héctor Bócio. Vitrolab cantou Trigonometria de Marcelo Costa e Edmundo Caroso e Zé Cabaleiro com Filho da Véia de Luiz Américo. Agora 8 horas 16 minutos. E a gente aqui toca música boa, mas dá também notícia da indicação de música boa que está acontecendo na cidade. Então, sexta-feira, amanhã, aquele famoso sextou, 9 de outubro, tem Gilton Della Sela, que se apresenta no show Gilton Della Sela Canta Belchior. Acontece no La Premiata, na Pituba, às 8 da noite. Vamos seguindo, então, com a Sonosfera Educadora, que traz Leila Pinheiro cantando Serra do Luar, música de Walter Franco.

0: Simple Red com Perfect Love. Teve Bárbara Franco cantando Ogunte, de Bárbara Franco, e Simone Pericles cantando junto Separação, música de José Augusto e Paulo Sérgio Vale.
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0: você curtiu uma das 50 finalistas do Festival Educadora FM 2026. Agora, Fequili com Manjá, de Fequili. Antes, Marcelo Flores com Confinamento, de Marcelo Flores, e Léo Rocha e Luísa Brito cantando Efêmero, de Léo Rocha. 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
0: Agora 8 horas 43 minutos aqui na sua Sonosfera Educadora, a gente vai seguindo com Lady Black. Lady Black com Sunshine Reggae.

Aqui na Educadora FM, Sonosfera, você curtiu Thiago York, Amei Te Ver, uma composição autoral. Teve Edson Gomes com Lili, de Edson Gomes, e ainda Que de Abelha e Jorge Benjó, Mais Que Nada, de Jorge Benjó. Vamos no intervalo, eu já volto.

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1: Agora 9 horas, pontualmente, foi bem rapidinho, já estamos de volta com mais Sonosfera para você aqui na sua Educadora FM 107.5. Vamos seguindo com Cleiton e Cleidir, a música Nem Pensar, da dupla.